0: gente! Tchau, gente, obrigado!
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0: Obrigado, Diego. Vitor Hugo.
1: Obrigado, Bruno Marrone, por aceitar o convite e cantar essa moda linda com a gente. 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
2: É mais uma da Ciclone.
3: Toca o negócio aí.

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0: Muito bem, seguindo por aqui na programação, merece mais. Muito melhor com você. 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
0: Muito bem.
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0: É isso aí. Bom dia Brécia Mais para você aqui. Né, 93,1 tá chegando.
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Em nome do Pai, e do Filho, e do Espírito Santo. Amém. Neste último dia do mês dedicado ao Sagrado Coração de Jesus, acolhamos a palavra do Senhor. No Evangelho de São Mateus, capítulo 8, versículos de 23 a 27, Jesus acalma a tempestade e convida os discípulos a confiarem nele. Mesmo quando os ventos da vida parecem fortes, o Senhor permanece conosco e nunca abandona aqueles que depositam sua esperança em seu amor. Senhor Jesus, neste novo dia, queremos colocar nossa vida em teu Sagrado Coração. Acalma as tempestades do nosso coração, fortalece a nossa fé e ensina-nos a confiar em tua presença, mesmo nos momentos difíceis. Abençoa nossas famílias, os doentes, os que sofrem, os que estão trabalhando e todos aqueles que neste momento estão acompanhando esta oração. Que teu amor nos conduza pelos caminhos da paz, da esperança e da caridade. Sagrado Coração de Jesus, em vós confiamos. Rezemos juntos uma Ave Maria, pedindo a Nossa Senhora a sua proteção. Rezemos de modo especial, pedindo por todas as famílias que estão passando por grandes dificuldades devido aos terremotos na Venezuela. Que nossa oração possa ser de força, coragem e esperança. Ave Maria, cheia de graça, o Senhor é convosco. Bendita sois vós entre as mulheres, e bendito é o fruto do vosso ventre, Jesus. Santa Maria, Mãe de Deus, rogai por nós, pecadores, agora e na hora de nossa morte. Amém. Que Deus Todo-Poderoso nos abençoe. Em nome do Pai, do Filho e do Espírito Santo. Amém. Com a bênção de Deus, com a proteção de Nossa Senhora, desejo a você e a sua família um bom dia e para todos uma terça-feira abençoada e repleta da paz do Senhor.

Muito bem, Brescia Mais FM, aqui é a hora da Ave Maria para você, né? Agora trazendo aqui também informações na sua manhã. Olha, o destaque é para a Copa do Mundo. Ontem a Alemanha acabou aí perdendo para o Paraguai, né? Perdeu nos pênaltis. O Brasil venceu apertadinho do Japão por 2-1 e a Holanda perdeu para o Marrocos também nas penalidades máximas, né? E o Brasil, olha, conseguiu marcar nos acréscimos ali, né? Aí derrotou o Japão de virada, se classificando às oitavas de final. Jogadores comentam a classificação da seleção brasileira para as oitavas de final. E também, mais um destaque aqui, olha, para você então, ligado na programação da Brescia Mais FM, é de que o homem executado em Porto Alegre já havia sobrevivido a atentado em Canoas. Top 10 com notas do Grande Prêmio da Áustria de Fórmula 1 tem verde e amarelo. Bortoleto recebeu nota mais alta, com Russell e Verstappen no Red Bull Ring. E apresentadores de rádio e TV devem deixar cargos para disputar eleições nesta terça-feira, né? E também centro obstétrico do Hospital de Clínica segue fechado até amanhã para conter bactéria. 2 bebês morreram. 8 pacientes já foram infectados pela bactéria Serratia desde a última sexta-feira. O centro obstétrico do Hospital de Clínicas da capital permanece fechado, pelo menos até amanhã, para a contenção de um surto de bactéria. É a bactéria Serratia, acho que é esse o nome correto, né? Serratia, SPP. Nas últimas 48 horas, 2 bebês que estavam infectados na UTI neonatal morreram, segundo a instituição. O hospital está averiguando a relação entre os eventos e a infecção pela bactéria. Os 2 casos eram de prematuros, bebês prematuros extremos, nascidos com 23 e também 27 semanas de gestação. E estavam em estado crítico antes da detecção da bactéria. As unidades estão fechadas desde o último sábado. Desde a sexta-feira, 8 pacientes já testaram positivo para a bactéria. E o caso mais recente foi confirmado ontem pela manhã. Em articulação aí com a rede, a instituição busca transferir as agentes atualmente internadas e reforça, né, para que parturientes procurem outras unidades de saúde. Será feita uma limpeza na área da UTI neonatal. Os demais pacientes com infecção confirmada permanecem graves, mas estáveis em isolamento. Embora o micro-organismo apresente resistência aos antibióticos usuais, não pode ser classificado como bactéria multi- ou pan-resistente. O Hospital de Clínicas informou em nota que reforça o compromisso com a transparência das ações e com o bem-estar dos pacientes e familiares. Uma bactéria, então, né, que conseguiu ser detectada, Serratia SPP, lá no Hospital de Clínicas da capital.
8 pacientes foram infectados pela bactéria desde a última sexta-feira e 2 bebês morreram. Merece mais, 21 para 7. Vamos com música aqui na programação. Vou trazer aqui a Mágoa do Boiadeiro, Lourenço e Lorival.

Duas pessoas ficam feridas em acidente, uma colisão traseira no bairro São Bento, em Lajeado. E o indivíduo é preso por furto de fios e cabos em Venâncio Aires. Também a Associação de Moradores apoia a retirada do cemitério do bairro Santo Antônio, no município de Lajeado. Apenado é encontrado morto na penitenciária estadual em Venâncio Aires. E trecho compreendido entre Fontoura Xavier e Soledade, na BR-386, a Via Sul vai liberar mais 10 quilômetros de duplicação nesse local. Prazo para pagar a sexta e última parcela do IPVA 2026 termina hoje. E pré-candidatos não podem apresentar ou participar de programas de rádio e TV a partir desta terça-feira, hein? A partir de hoje. E ainda com 100% das urnas apuradas no Peru, Keiko Fujimori tem 50,13% dos votos e é a virtual presidente eleita. Resultado precisa ser agora oficializado. A apuração dos votos mostrou aí um cenário de forte polarização no país, com 49.641 votos separando, né, os dois candidatos. A apuração mostrou aí, portanto, um cenário forte de polarização. Com 100% das urnas apuradas, a candidata de direita à presidência do Peru, Keiko Fujimori, tem a maioria aí dos votos, né, no segundo turno das eleições. E é já virtualmente presidente eleita do país, segundo Oficina Nacional de Processos Eleitorais. Fujimori aparece, então, com mais de 50% dos votos, né, do seu concorrente, o deputado de esquerda, Roberto Sanches. A esquerda está perdendo muito espaço, né, no mundo, hein? Também, onde a esquerda atua, parece que nada vai para frente, né? O discurso é um, mas na realidade o que acontece é outro. Porém, tem gente que não vê. Também nossa imprensa aí, olha só, agora estão chamando já Fujimori aí de extrema-direita. Meu amigo, a extrema-esquerda, que é pior dos chamados, né, extrema-direita, meu. Brincadeira. Nossa imprensa no Brasil, vou te dizer uma coisa, né? Ontem pela manhã, eu não gosto de olhar, mas ontem pela manhã olhei um pouquinho a Globo. Tinha, como é que é, a Patrícia Poeta e depois a Ana Maria Braga. Estava lá meio de bobeira, peguei, vou dar só uma conferida para ver o que estão falando com relação à seleção brasileira. Mas não dá para olhar, me dá dor de barriga, me dá uma distensão intestinal. Ai, meu amigo, a Patrícia Poeta, né? Barbaridade. Depois Ana Maria Braga, toda enfeitada. Eu disse, nossa senhora. E aí tu olha aquilo ali tudo, tu diz, meu. E o intervalo então, hein? Intervalo comercial, só propaganda do governo federal. Só propaganda do governo federal. Imagina quanto o governo federal não está investindo na Globo, hein? Pois muito bem. Olha aí, então, quer dizer que a candidata da direita, né, venceu, então, lá no Peru. Maravilha. Agora, 9 minutos faltando para as 7 da manhã.
Tem gente que acredita, né, na esquerda. Ei, olha, olha, vou te contar uma coisa. Uns gostam porque se beneficiam.

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0: Muito bem, Zimora aqui na programação. Olha, o Grêmio acerta a contratação do Matheus Nascimento, né? Lá do Botafogo. Brecia mais informação e música. Vamos seguindo em frente.
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0: Brecia mais FM, 6:53 agora. Uma ótima manhã de terça-feira, 30 de junho. Hoje é o último dia do mês de junho, né? Daí que vem a julho por aí.

Não é fácil, né? Muito bem, Carreiro e Pardinho Filho aqui na programação, Brécia Mais. Fechando então, né? O amanhecer bom demais. Bom dia, Brécia Mais. Daqui a pouco tem o Visão Geral. Vamos

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1: Agrodália, Encantado, Arroio do Meio, Antagorda, Guaporé, Progresso e também em Veracruz. Você tem aí, né? Agrodália. Visão Geral no ar a partir de agora, para você aqui na Brescia Mais FM. Muito bom dia, vamos lá trazendo agora rapidinho.
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1: Pois muito bem então, né? A previsão do tempo, a meteorologia indica para esta terça-feira, último dia do mês de junho, que o tempo permanece com bastante nebulosidade aqui na região, devido à circulação de umidade associada a uma área de baixa pressão posicionada sobre o oceano. Ao longo do dia podem ocorrer pancadas de chuvas, né? E pancadas isoladas. Neste momento ainda muita neblina, nevoeiro no ar, mas o tempo apresenta-se parcialmente encoberto, nublado nesta manhã. Portanto, não se descarta aí, né? A possibilidade de chuva, principalmente é na parte da tarde e também à noite. Os ventos sopram do quadrante sul-sudeste de fraca a moderada intensidade, mantendo a sensação de frio. Agora estamos com uma temperatura de 9 graus, podendo hoje alcançar os 14 graus, aqui 12 ou 14 graus, aqui no Vale do Taquari. Para amanhã, quarta-feira, o tempo permanece instável na região, devido à atuação da área de baixa pressão sobre o oceano.

De chuva, temperatura não muda muita coisa, não. O dia não vai mudar, né? Porque vamos ter aquele intervalo com um pouquinho de sol e a chuva. Sol e chuva. Na sexta-feira não tem previsão de chuva por enquanto. A meteorologia informa que na sexta, então, não chove, mas vai ser friozinho pela manhã, né? No sábado também vai ser frio pela manhã e pode ocorrer alguma pancada de chuva. No domingo também chove e na segunda-feira, dia 6 de julho, também chove. Então, quer dizer, julho, o mês de junho está terminando com chuva, né? Vai terminar com chuva. O mês de julho começa com chuva. E além do dia 1º de julho, dia 2 de julho, dia 4, 5 e 6 com chuva. E a presença do sol intercalado. Só na sexta-feira, por enquanto, a meteorologia não prevê chuva aqui para o Vale do Taquari. Aí se juntar tudo, por exemplo, hoje 8 milímetros, né? Amanhã é quarta, 18. Já são 26. Aí na quinta, mais 15. 36, 41. Sexta não chove. Sábado, 2 milímetros. 43. Domingo, 8 milímetros. 51. E na segunda, 10 milímetros, 61 milímetros de chuva. Então, de hoje até a próxima segunda-feira, aqui na região do Vale do Taquari. Lembrando que a chuva pode ser isolada, né? De repente chove tudo num município e no outro nada, tá? De repente pode ter uma chuva bem levezinha e durar um pouco mais. Ou pode ser uma chuva mais torrencial, com menos durabilidade. Ok? Esta é a previsão do tempo aqui na programação Brescia Mais FM, tá? Para o estado do Rio Grande do Sul, a Defesa Civil alerta para chances de inundações no norte. A Defesa Civil divulgou ontem um alerta para riscos de inundações no norte do estado, principalmente aí nos próximos 2 dias. Entre os municípios em alerta, segundo previsão para esta semana, estão Erechim, Frederico Westphalen e também Sarandi. Pessoal, tem que ficar atento por lá. São esperadas chuvas intensas e volumosas, de acordo aí com a Defesa Civil. Estão previstos volumes que variam entre 70 e 100 milímetros, podendo superar aí os 130 milímetros no noroeste e no norte. Além disso, foram previstas tempestades com risco de queda de granizo isolado, que pode ser aí grandes rajadas de vento intensas aí de até 90 quilômetros por hora. Esta é a previsão, então, para essa região, né? Muito bem, seguindo aqui na programação, Brescia Mais FM, vamos agora também com as cotações agropecuárias, repassados valores aí, né, pela Emater RS Ascar. E confira comigo então, o arroz, saca de 50 quilos, preço médio R$ 57,08. O boi quilo vivo, preço médio R$ 12,13. O búfalo quilo vivo, preço médio R$ 10,04. Cordeiro quilo vivo, preço médio R$ 13,52. O feijão 60 quilos, preço médio R$ 179,73. O milho saca de 60 quilos, preço médio 179 reais

0: Ah, não, peraí. Feijão, 60 quilos, preço médio R$ 179,73. Já o milho, saca de 60 quilos, preço médio R$ 59,11. A soja, 60 quilos, preço médio R$ 116,35. O suíno, quilo vivo, preço médio R$ 6,10. O trigo, saca de 60 quilos, preço médio R$ 68,26. E a vaca, quilo vivo, preço médio R$ 10,86. São valores, segundo a Emater do Rio Grande do Sul, é um acompanhamento semanal de preços recebidos pelos produtores no estado. Olha o suíno, o preço que está. R$ 6,10 o preço médio. Não. Mas não paga ração, tio. O boi quilo vivo, preço médio R$ 12,13. A vaca quilo vivo, preço médio R$ 10,86. Tá muito defasado. O arroz, olha aí. Preço médio R$ 57,08. O milho, preço médio R$ 59,11. Eu não sei qual a região que tá valendo esses preços aí, né, dona Ematé? Qual é a região? Será que é aqui para o Vale do Taquari, hein? É, meu, tá louco, né? Brécia Mais FM, informação e música na sua manhã, valendo demais aí a sua companhia. Vamos agora também aí com o nosso informe diário aqui na Brécia Mais FM, muito melhor com você. Olha aí, Semana do Rock de Lajeado terá festival gastronômico. Oh, maravilha, hein? Pois é, né? A segunda Semana do Rock de Lajeado contará com uma novidade em sua programação neste ano. O Festival Gastronômico Rock na Mesa, que reunirá pocket shows em bares, pubs e restaurantes do município, além da criação aí de pratos, lanches, bebidas e promoções inspirados no universo do rock and roll. A iniciativa ocorre entre os dias 7 e 10 de julho e antecede o festival musical marcado para os dias 11 e 12 de julho na Avenida A4. Segundo a secretária de Cultura, Esporte, Lazer e Turismo de Lajeado, Mariana Betti, a proposta busca ampliar o alcance do evento para diferentes regiões da cidade. Muito bem, seguindo aqui, né? A Associação de Moradores apoia a retirada de cemitério do bairro Santo Antônio, em Lajeado. A diretoria da Associação de Moradores lá do bairro Santo Antônio, em Lajeado, se manifestou, né? Manifestou aí o apoio à proposta da prefeitura de remover o cemitério municipal localizado naquele bairro. A decisão foi tomada em reunião realizada na manhã do último domingo e contou aí com a presença de várias pessoas. E segundo a Secretaria Municipal de Desenvolvimento Social, os restos mortais deverão ser transferidos para um memorial a ser construído no cemitério do bairro Florestal, respeitando os trâmites legais e os familiares das pessoas sepultadas. A área atualmente ocupada pelo cemitério deverá receber uma praça com espaços de lazer e esporte, além da implantação de um centro de referência de assistência social em terreno próximo. O bairro já conta aí com posto de saúde e escola de educação infantil. Conforme a secretária de Desenvolvimento Social, Eliana Eberle, não são realizados sepultamentos no local há pelo menos 10 anos. O processo de transferência dos restos mortais deve levar cerca de 2 anos em razão aí dos prazos legais necessários. O cemitério possui mais de 700 sepultamentos distribuídos em 3 blocos de gavetas, muitas delas em situação de deterioração ou sem identificação. 7:24, 7:24. Programação aqui da Brescia Mais FM, muito melhor com você. Seguindo por aqui, vamos trazendo agora também mais detalhes, né, com relação à Via Sul, que libera mais um trecho ali entre Fontoura Xavier e o município de Soledade. A concessionária Via Sul libera aí o tráfego de veículos nesta terça, será a partir das 14 horas. Mais 10 quilômetros de pistas duplicadas na BR-386, entre os municípios de Fontoura Xavier e Soledade, no segmento compreendido entre os quilômetros 252 e 262. A entrega faz parte aí do conjunto, né, de obras previstas no contrato de concessão e reforça também o compromisso da concessionária com a modernização da chamada Rodovia da Produção, importante eixo aí, né, do desenvolvimento econômico do Rio Grande do Sul. As obras no trecho mobilizaram, no pico aí das atividades, 1.216 trabalhadores. Além dos 10 quilômetros de rodovias, pistas duplicadas que ampliam a capacidade da rodovia, reduzem os conflitos entre veículos E também eliminam o risco, né, de colisões frontais. A entrega contempla a implantação aí de um retorno em nível de 260 mais 700 e proporcionando mais segurança e organização aos movimentos de retorno e acesso à comunidade da região. Portanto, é hoje, né? Esta cerimônia para entrega de mais 10 quilômetros, então, da BR-386, trecho duplicado ali entre Fontoura Xavier e também o município de Soledade. Da folga ao trânsito, né? A coisa flui melhor. Isso que é importante. Uma vez eu passei por ali, estava em obras ainda, foi o quê? 1 ano e meio, acho. Fui na Expo Sol. E, bah, que transtorno que estava aquilo, né? Agora, com certeza, vai melhorar e já deve estar bem melhor ali, né? Tanto que mais 10 quilômetros serão liberados. E olha que 10 quilômetros faz diferença, hein, meu? Muito bem, seguindo aqui, então, na programação, Brescia Mais FM. Intervalinho, a gente volta já já, fique ligado aqui. 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

0: Pois é.
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0: Muito bem, de volta aqui na programação Brescia Mais FM. Manda um abraço aí pro Jeremias, tá nos acompanhando aí, né? Obrigado pela companhia, viu, Jeremias? Também o Chico e a Michele, lá em... na linha Zanotteri, Capitão. Alô, Chico, aquele abraço aí, né? Mandou um monte de figurinha pra gente aqui. Muito bem, 7:29. 7:29. Olha, tem o Carlos Tomazini, ele pediu, Delavi, qual é o Instagram do Tiradentes? Olha, eu não sei, viu? Se alguém souber o Instagram do Tiradentes aí, manda pra mim no WhatsApp 98219-2727 aí, tá? 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
1: Esposo Avelino Olívio Guizzo, in memoriam. Filhas Simone e Simara. Genro Vilmar. Netos Felipe e Isaac. 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O velório vai iniciar hoje, a partir das 10 horas, na Capela Mortuária de Nova Brécia. O cerimonial de despedida será às 16 horas, no mesmo local. 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Sentimentos à família enlutada. 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O velório inicia hoje a partir das 10 horas na Capela Mortuária de Nova Brécia e o cerimonial de despedida será às 16 horas no mesmo local, após ocorrerá o sepultamento no cemitério católico de Nova Brécia.
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1: Simbora, moçada. 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Muito bem, então, a programação aqui da Brescia Mais FM para você nesta manhã. Manhã de terça-feira, 30 de junho, último dia do mês de junho, né? E a meteorologia prevê que pode chover também nesse dia, só não chove na sexta daí, né? Depois, os demais dias, tudo com chuva. O mês de junho começa com chuva e tem o alerta também, o alerta da meteorologia, que é com relação aí, né, a chuva. Na verdade é um alerta da Defesa Civil Estadual. Comunicado aponta riscos nos próximos dois dias, mas é mais para aquela região ali de cima, né? É, pegando ali Erechim, Frederico Westphalen, Sarandi, esta região aí, tá? Só que é um comunicado que foi publicado ontem, às 18h44, hein? Pela Defesa Civil Nacional. Já havia chovido bastante anteriormente naquela região, mas agora vem mais este alerta de muita chuva por lá também. Nós aqui hoje, por exemplo, vamos ter... Não é tanta chuva assim, mas é para chover, né? Deve chover, principalmente na parte da tarde e à noite. Mas serão aí 15 milímetros de chuva. Olha aí, já aumentou, hein? Hoje pela manhã eram 8 milímetros, né? Por isso tá aí a importância da atualização da informação, né? Porque uma hora tu divulga um número, 10, 15, 20 minutos depois já é outro. Ou seja, a coisa vai mudando, né? E muda muito rápido. Antigamente, por exemplo, vamos colocar a data lá na década de 80, início dos anos 90, tu trabalhava em rádio, por exemplo, você pegava a informação do jornal, por exemplo, ou era do jornal de ontem, ou se esperava chegar o jornal até a rádio para você, então, dar as notícias, né? Salvo aqueles que produziam alguma coisa do que acontecia na sua cidade, mas era muito pouco, né? Não se tinha essa diversidade, digamos assim, esse olhar, né? Claro que depois a coisa foi mudando, enfim, mas na notícia era muito pouco, né? Então o que que acontecia? O jornal chegava na rádio, aí tu ia fazer a informação. Aí ali vinha, por exemplo, a previsão do tempo. Era aquela previsão que vinha da capital. E aí tu dava a previsão do tempo e tal, aquela coisa toda. Se ainda hoje, muitas vezes, não é precisa a previsão do tempo, você imagina na década de 80, 90, então. Na realidade, o que tu fazia? Que nem os antigos, né? Olhava pro céu e dizia, pode chover hoje, olha lá, ó. Ó, aquela nuvem tá assim, aquela tá assim. Ó, tá escurecendo por trás daqueles morros, lá vem chuva pra cá. Era mais ou menos assim, né, que a coisa funcionava. Hoje já mudou um pouco, né? Hoje mudou. Tipo, às 7 da manhã, daí aqui a previsão do tempo, eram 8 milímetros pra hoje, já mudou pra 15 milímetros de chuva. Tem aquele arzinho no ar já de chuva aí, né? Mas deve chover já pela manhã também. Às 7 da manhã eu trouxe aqui a informação e de que era para chover somente na parte da tarde e à noite. Agora a meteorologia já prevê chuva, inclusive para amanhã de hoje, né? Para amanhã, quarta-feira, continua aí os 18 milímetros de chuva. Para o dia 2 de julho, lá, quinta-feira, 15 milímetros de chuva. Aí na sexta não chove. Sábado é para chover 2 milímetros e domingo 8 milímetros. Na próxima segunda, dia 6, 10 milímetros de chuva aqui na região do Vale do Taquari. Pode ter um pouco de vento, pode. Nada muito forte aí, segundo as informações, né, da meteorologia. E a chuva, ela pode ser, digamos assim, localmente forte. Em algumas cidades pode ocorrer pancadas fortes de chuva, em outras não. Em outras seria mais aquele chuvisqueirinho, assim, mais leve, né? Porque a chuva vai estar mais concentrada. Vai estar mais concentrada a chuva, então, de hoje, aqui na região do Vale do Taquari. Porém, não tem aquele alerta, né, de cheias aí, de arroios, né, de rios e assim por diante. Então vamos na boa. Esse volume de chuva aí, isso, né, logo vai sair dos arroios aí, né, já vai para os rios e desce, vai embora, vai para o mar. Muito bem. E o solzinho é bom que vem junto, por quê? Porque daí evapora a água, né? Maravilha. Agora faltam 16 minutos para as 8 horas da manhã. 16 para as 8. Vamos trazendo por aqui.
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1: Mais uma edição, então, do nosso Informe Diário. Para você ligado aqui na Brescia Mais FM, muito melhor com você. E a temperatura agora está aí na casa dos 9 graus. Tempo encoberto na região do Vale do Taquari. Pois é, apresentadores de rádio e TV devem deixar cargos para disputar eleições, tá? Apresentadores e profissionais de rádio, televisão, que pretendem concorrer nas eleições de outubro, têm até hoje ainda para se afastar de seus programas, conforme exigência do Tribunal Superior Eleitoral, TSE, descrita aí na Lei das Eleições. O descumprimento da regra pode resultar em multa e até o indeferimento do registro de candidatura. E a partir de 30 de junho, do ano da eleição, é vedado ainda às emissoras transmitir o programa apresentado ou comandado por pré-candidato, né? É o que diz um trecho aí da norma. Entre os nomes que deixam a televisão para entrar na disputa, está, por exemplo, Silvia Abravanel. é a filha do Silvio Santos. A apresentadora se filiou ao PSD e será candidata a deputada federal por São Paulo. Ela se despediu no último sábado, dia 27, do comando aí do programa, né? Sábado Animado, exibido pelo SBT. Outro apresentador que deixou a televisão foi Siqueira Júnior, que encerrou no dia 12 de junho a sua participação em um programa policial. Segundo ele, o convite para disputar uma vaga na Câmara dos Deputados partiu do governador de São Paulo, Tarcísio de Freitas, do Republicanos. José Luiz da Atena também deixou a televisão neste mês, né? A empresa Brasil de Comunicação, a EBC, informou aí que o desligamento ocorreu a pedido do apresentador que pretende disputar a eleição pelo PSB. PSB. O convite foi articulado pelo vice-presidente Geraldo Alckmin e pelo ex-ministro Márcio França, vice na chapa de Fernando Haddad, ao governo de São Paulo. Além de nomes conhecidos da televisão, os partidos têm buscado, né, fortalecer suas chapas com influenciadores digitais e personalidades da mídia, né, apostando na popularidade desses candidatos para ampliar desempenho eleitoral nas eleições deste ano para cargos proporcionais. A influenciadora fitness Graciane Barbosa, participante do Big Brother Brasil 2025, oficializou sua filiação ao Republicanos em fevereiro e quer disputar uma vaga na Câmara pelo Rio de Janeiro. Também pelo partido, a socialite Val Marchiori confirmou em março sua pré-candidatura a deputada federal por São Paulo, prometendo campanha voltada à saúde da mulher. Rico Melquiades, vencedor da 13ª edição do reality A Fazenda, lá em 2021, filiou-se ao PSDB em abril. Em publicação nas redes sociais, afirmou que pretende defender a ampliação do acesso à cirurgia plástica pelo Sistema Único de Saúde, caso seja eleito deputado federal por Alagoas. Diz ele: se eu ganhar, vou liberar cirurgia plástica para geral. Escreveu aí o influenciador em postagem, né, que marcou o ex-prefeito de Maceió, João Henrique Caldas, JHC, que se filiou, então, no mesmo dia. Ah, meu, ele pode liberar, né? Se ele pagar do bolso dele. Ou, né, ou ele vai ter que colocar um projeto, né? Pra ver se passa. Então, cada um aí que eu vejo. Então, apresentadores de rádio e TV devem deixar os cargos para disputar eleições nesta terça-feira. Isso serve até para quem faz comentários, né? Comentarista e tudo mais. Ou seja, não pode estar na mídia, né? Em rádio e TV, não pode estar na latinha. Muito bem, seguindo aqui na programação, Brescia Mais FM, formação e música na medida certa, né? Faltam 10 minutos agora para as 8. 10 para as 8. Vamos trazer aqui também o nosso espaço musical para você que sintoniza 93,1 Brescia Mais FM. Muito melhor com você, viu? Uma ótima manhã, né? Aproveita bem aí a sua terça-feira, último dia do mês de junho. Amanhã começa julho e assim a gente vai seguindo em frente, tá bom? Com muita música e, claro, né, com a sua participação sempre aqui na programação da Brescia Mais FM. Muito melhor com você. Vamos lá, seguindo aqui tem a música do Leopoldo Racier, Veterano.

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1: Muito bem, Visão Geral para você aqui na Brescia Mais FM. Olha aí as loterias então, né? A Loteria da Sorte, extração de ontem, quinto prêmio, 8.734. 8.734, 8.734. O quarto prêmio, 4.231. 4.231, 4.231. O terceiro prêmio, 5.637. 5.6237, 5.637. Segundo prêmio, 3.045, 3.045, 3.045. E o primeiro prêmio, 5.795, 5.795, 5.795, primeiro prêmio da Loteria da Sorte, na extração aí de ontem, aqui na Brescia Mais FM, para você. 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A Loto Fácil também tem sorteio hoje. Ontem acumulou, né? Vai para 4 milhões hoje, então, a Loto Fácil. A Quina ontem também acumulou para hoje 1 milhão de reais. Acumulou também a Loto Mania. Próximo sorteio amanhã, 1 milhão e 100 mil. A Time Mania tem sorteio, é no dia 2, é na quinta-feira, onde o prêmio principal chega a 2 milhões e 700 mil. A Dupla Sena vai ter sorteio amanhã, prêmio principal chega a 6 milhões e 200 mil. E ainda, seguindo por aqui, o Dia de Sorte, né, tem um prêmio para hoje, 200 mil reais. A Super 7 paga amanhã 2 milhões e 500 mil. E a Mais Milionária paga amanhã 68 milhões de reais. Aí, Loterias Caixa para você, na programação aqui da Brescia Mais FM. Agora, um minutinho, faltando para as 8 da manhã.

0: Muito bem, seguindo aqui então na programação, Brescia Mais FM 93,1. Temos aqui agora muito mais informação, né, para você que se liga aqui na Brescia Mais. Vamos agora trazer aqui também os destaques em nível nacional. Obrigatoriedade de CNPJ para autônomos e outros contribuintes é adiada para 2027. Reportagem de Paloma Custódio.
1: A obrigatoriedade de inscrição no Cadastro Nacional de Pessoa Jurídica, o CNPJ, para pessoas físicas que exercem determinadas atividades econômicas e precisam emitir documentos fiscais, foi adiada para 1º de janeiro de 2027. A decisão foi anunciada pela Receita Federal e pelo Comitê Gestor do Imposto sobre Bens e Serviços. Com o adiamento, os contribuintes terão mais tempo para se adaptar, enquanto a Receita Federal desenvolve um sistema simplificado de inscrição no CNPJ. CNPJ, inspirado no modelo utilizado pelo microempreendedor individual, o MEI. A mudança não significa que toda pessoa física precisará abrir um CNPJ. A obrigatoriedade alcança apenas pessoas físicas que exerçam determinadas atividades econômicas e que, pelas regras da reforma tributária, precisem emitir documentos fiscais para recolhimento da Contribuição sobre Bens e Serviços, a CBS, e do Imposto sobre Bens e Serviços, o IBS. Entre os grupos que podem ser impactados estão profissionais autônomos e liberais que ganham mais de R$ 40.500 por ano, prestadores de serviços que ganham mais de R$ 40.500 por ano, produtores rurais com renda bruta acima de R$ 3.600.000 por ano e pessoas que atuam como fornecedores de bens ou serviços. Outros casos ainda poderão ser definidos pela regulamentação da reforma tributária. A Receita Federal informou que está desenvolvendo um novo modelo simplificado de inscrição no CNPJ, inspirado no sistema atualmente utilizado pelo MEI. A proposta é oferecer cadastro digital e automatizado, redução das exigências burocráticas, processo de inscrição mais rápido e integração com plataformas de emissão de documentos fiscais eletrônicos. Segundo o cronograma divulgado, o sistema deverá ser disponibilizado em novembro de 2026, antes da entrada em vigor da obrigatoriedade. Em nota, a Receita Federal e o Comitê Gestor do IBS informaram que antes do lançamento do sistema, será disponibilizado um ambiente de testes, um sandbox, para adaptação dos emissores de documentos fiscais. Os órgãos também anunciaram a publicação de manuais técnicos e orientações aos contribuintes. Reportagem Paloma Custódio.
0: Muito bem, Paloma. Tá aí, né? Informação, então, para você. Olha, utilidade pública. Foi perdido uma chave de carro com uma chave de portão. Acredita-se que foi no trajeto de Nova Brécia a Encantado. Por favor, aí, se alguém encontrar, entregar aqui na Brécia Mais. 8:02 agora, 8:02, na programação aqui da Brécia Mais FM, seguindo. Agora, saúde mental no trabalho, hein? STF suspende por 90 dias multa sobre novas exigências. Reportagem Bianca Mingotti.
2: O Supremo Tribunal Federal suspendeu por 90 dias a aplicação de multas e outras sanções previstas nas novas regras de saúde mental no ambiente de trabalho, em vigor desde maio deste ano. A decisão é do ministro André Mendonça e envolve a norma regulamentadora número 1, a NR1, que passou a exigir que empresas identifiquem e gerenciem riscos psicossociais, como excesso de carga de trabalho, pressão constante e assédio no ambiente de trabalho. Segundo o ministro, os critérios para aplicação das penalidades ainda não estão esclarecidos objetivamente. Por isso, foi aberto um período de diálogo para definir como será feita a fiscalização das regras. A decisão atendeu uma ação apresentada pela Confederação Nacional dos Estabelecimentos de Ensino, a Confenem, que questiona a falta de parâmetros objetivos para orientar empresas e fiscalizadores. Conforme o ministro, mesmo com a suspensão das multas, as empresas continuam obrigadas a adotar medidas para prevenir riscos psicossociais e proteger a saúde dos trabalhadores. Nesse caso, apenas a aplicação de penalidades está suspensa. O tema será discutido pelo Núcleo de Solução Consensual de Conflitos do STF. Após 90 dias, o processo volta para análise do relator. A decisão ainda será avaliada pelo plenário do Supremo. A sessão virtual está prevista para ser realizada entre os dias 7 e 18 de agosto de 2026. Com informações do Supremo Tribunal Federal, Bianca Mingotti.
0: Muito bem, então, Bianca Mingotti, com a informação, né? Olha, a informação aí para você, na Brescia Mais FM, agora, né, é de que municípios recebem bilhões no terceiro decêndio de junho. Valor será repassado hoje, então, aos municípios. Marquesan Araújo.
3: Os municípios brasileiros recebem nesta terça-feira, dia 30, o terceiro repasse de junho do Fundo de Participação dos Municípios, o FPM. O valor transferido pela União soma cerca de 5 bilhões e 300 milhões de reais, montante aproximadamente 2% superior ao transferido no mesmo decêndio do ano passado. Os recursos do FPM são formados pela arrecadação do Imposto de Renda e do Imposto sobre Produtos Industrializados, o IPI, e representa uma das principais fontes de receita para grande parte das prefeituras. Entre os estados, São Paulo lidera o volume de recursos com cerca de 654 milhões de reais. Municípios como Atibaia, Bauru e Campinas recebem repasses superiores a 2,8 milhões reais cada. Minas Gerais também está entre os estados com maior participação, somando aproximadamente 650 milhões de reais. No estado, cidades como Araxá, Conselheiro Lafaiete e Esmeraldas recebem mais de 2 milhões de reais. Apesar do crescimento nas transferências, o especialista em orçamento público, César Lima, avalia que ainda é preciso cautela para medir os ganhos reais por causa da inflação acumulada nos últimos meses.
4: Mantém aí nosso FPM num indicativo de aumento. Contudo, devemos também colocar aí nessa conta que houve um processo inflacionário aí nos últimos meses, principalmente devido a conflitos internacionais, e que ao final deste período poderemos fazer um cálculo de crescimento real ou não dos recursos referentes ao FPM.
3: Até o dia 26 de junho, 21 municípios estavam impedidos de receber recursos do fundo. Entre eles estão Alfenas, em Minas Gerais, Petrópolis, no Rio de Janeiro, Itapuá, em Santa Catarina, e Esperantina, no Tocantins. Segundo o Tesouro Nacional, os bloqueios podem ocorrer por pendências, como débitos previdenciários, falta de recolhimento ao PASEP, inscrição na dívida ativa da União ou ausência de informações obrigatórias ao Sistema de Informações sobre Orçamentos Públicos em Saúde. Depois da regularização, os repasses são retomados. Reportagem Marquesan Araújo.
0: Muito bem, Marquesan Araújo, com a informação aqui na Brescia Mais FM. Vamos para o nosso intervalo e depois a gente...

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6: Muito bem, Brescia Mais FM, muito melhor com você e agora a gente dá sequência por aqui. Está na hora do comentário do dia com José Paulo Valandro. 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Bom dia, José Paulo.
7: Bom dia, Ângelo. E bom dia, ouvintes do Visão Geral da Brescia Mais FM desta terça-feira, hoje 30 de junho de 2026, último dia do mês. E assim, estamos terminando o primeiro semestre do ano. Metade de 2026 está chegando ao fim. Ângelo e ouvintes, há algum tempo, o juiz do Supremo Tribunal Federal, Gilmar Mendes, vem adotando uma postura que contraria os deveres de discrição, sobriedade e autocontenção que se espera. O que se esperam de um membro da mais alta corte da justiça do país? Essa conduta tem contribuído para desgastar ainda mais a imagem institucional do Supremo Tribunal Federal. Na semana passada, em programa de televisão nacional, entre outras afirmações, Gilmar Mendes se definiu quase como um animador cultural. Não é razoável que um magistrado da Suprema Corte, que deveria servir de exemplo no respeito às instituições, à ética pública e à liturgia do cargo, exponha-se de maneira tão frequente, intensa e até mesmo equivocada nos meios de comunicação. Nos últimos tempos, multiplicaram-se entrevistas e manifestações públicas, nas quais o referido juiz não apenas antecipa entendimentos sobre temas de grande relevância nacional, em trâmite no tribunal, mas também comenta aí, Ângelo, a atuação de colegas, opina sobre assuntos estranhos à função e reage de forma contundente a quem questiona posturas do Supremo Tribunal Federal, chegando a ameaçar quem dirige críticas a ele ou ao órgão. O comportamento esperado de um juiz da Suprema Corte deve ser marcado pela prudência. A autoridade deste não decorre da frequência com que ocupa espaços na imprensa, mas sim da credibilidade que suas decisões inspiram e do respeito que sua postura institucional desperta na sociedade. Espera-se dos juízes, especialmente da Suprema Corte, autocontenção, discrição e serenidade. Espera-se que falem prioritariamente, por meio de seus votos e de suas decisões,

0: do exercício da jurisdição. E isso é o que precisamos e o que fixa a lei orgânica da magistratura. Por isso é legítimo que a sociedade manifeste sua contrariedade e preocupação diante de condutas que considere inadequadas. Em uma democracia, ninguém está acima da crítica pública, tampouco acima dos limites impostos pela Constituição e pelas normas que regem o exercício de funções públicas. O Brasil precisa de um Supremo forte, respeitado e confiável. E isso somente será possível se alguns de seus integrantes compreenderem que a autoridade da toga não se fortalece pela exposição constante, mas pela discrição, pela independência e pela fidelidade aos valores que justificam a existência da justiça. E principalmente que saibam interpretar o que diz a nossa Constituição, o nosso Código de Processo Penal. Porque em lugar nenhum do mundo se viu um juiz fazendo o papel de vítima, de investigador, de acusador, de sentenciador e até mesmo de juiz penal ou carcereiro. Porque ele determina em qual prisão você deve ficar, aonde, que tipo de tratamento você deve ter dentro de um presídio. Esse não é o Gilmar Mendes, mas sim o ministro Alexandre de Moraes. Nesse momento, nos parece que o Supremo Tribunal Federal, por meio da maioria de seus integrantes, está colocando esses valores em segundo plano, e é por isso que a própria credibilidade do Poder Judiciário está exposta em risco. O juiz é um agente público muito importante para a democracia e definitivamente não é e não pode ser um animador cultural, como está nos transmitindo o decano da corte, Gilmar Mendes, esse que inclusive é conhecido como rei dos habeas corpus. Tenho lido e ouvido muitos juristas brasileiros e eles dizem tudo isso que estou dizendo e talvez um pouco mais quando se referem ao Supremo Tribunal Federal. Ângelo.
1: Muito bem, comentário então do dia, aqui né, com José Paulo Valandro. E só para lembrar aqui, né, Paulo, de que o ministro Gilmar Mendes, a sua aposentadoria ocorrerá em dezembro de 2030, quando ele vai completar 75 anos. Isso significa que faltam cerca de 4 anos e meio, né, para que ele seja obrigado a deixar o cargo, Paulo.
0: É muito tempo que ele tem pela frente. E ele, olha, se você vai analisar tudo que esse juiz desfez de que as outras autoridades haviam feito com precisão, é incrível. O que ele soltou de presos perigosos através de habeas corpus e a Lava Jato, ele foi o principal que acabou com a Lava Jato. E um decano da corte. Porque a Lava Jato, se você vai ver ao fundo, foi uma operação que estava combatendo a corrupção. O corruptor, quem corrompia e quem era corrompido. E esse tipo de situação não se via antes nesse país. Mas só foi chegar, porque a Lava Jato também estava chegando no Supremo Tribunal Federal. E quando ela chegou, eles trataram de terminar com provas e aí acharam a história do CEP.

0: MP, que não era competência do juiz de Curitiba, mas depois que havia tramitado e que eles também haviam ratificado o que as outras instâncias haviam condenado, inclusive o presidente que está aí no comando do Brasil. E hoje, depois, eles descondenaram de forma como quiseram, não legalmente, porque não é legal essa situação. Enfim, esse Supremo aí superou todas as expectativas negativas e olha, baianos, para recuperar. E o Gilmar Mendes, o decano da corte, esses dias foi homenageado, enfim, isso tudo vai ficar na história do país. As futuras gerações que estudarem direito vão ter a oportunidade de ver e analisar tudo que foi feito de errado nesse Supremo que hoje sai, Ângelo. E o Gilmar Mendes é o... Eu chamo o Moraes de poderoso chefão, mas olha, o Gilmar Mendes, então, nem se fala.
1: É, que assim também, né, Paulo, o que que acontece? Eu acredito, eles estão ali prestando um serviço para alguém, e não é para o povo brasileiro. O que que acontece? Você falou que os próximos estudantes aí de direito, né, de repente vão ter muito o que aprender com esses cabeça dura aí do STF hoje. Outro dia, o Alexandre de Moraes, numa faculdade, quando o Bolsonaro foi preso, o Alexandre de Moraes largou uma piadinha numa faculdade de direito, todo mundo deu risada e aplaudiu. Ou seja, então, quer dizer, estudantes que estão sendo coerentes com o que está aí, né?
0: Mas
1: o que
0: hoje, está posto, né? Hoje a juventude não está batendo martelo nisso. Olha, tem mudado muito, até estava vendo uma pesquisa aí que dos 16 aos 24 anos a coisa está mudando. Está mudando porque estão vendo que esse sistema vai falir com a justiça brasileira, vai falir aí com a justiça brasileira. E hoje, olha, é uma vergonha. Uma vergonha, certas decisões esses dias, o que que nós vimos aí também de um tribunal, até eu acho que eu andei conversando aqui, agora não tenho na memória, mas tudo bem, deixamos para lá, já falamos muito sobre essa postura inadequada dos juízes do Supremo Tribunal Federal, nem todos. Você pega, por exemplo, o Mendonça, é um cara que se contém, não dá entrevistas e só fala nos autos. Se você pegar a Suprema Corte Norte-Americana, eu ouço muito pessoas ligadas ao judiciário dizer que eles não se pronunciam, eles não concedem entrevistas. E aqui, por que que eles... Eu cheguei a uma conclusão. Por que que eles concedem tantas entrevistas? Concedem aí tantas entrevistas para tentar fazer a opinião pública estar com eles e apoiar as decisões erradas que eles tomam quando fazem esses julgamentos. O processo
1: cortina em si, de fumaça, né?
0: O processo em si do 8 de janeiro, ele é todo irregular. Todo irregular. Tem muita gente na cadeia hoje que não deviam estar, não cometeram nenhum tipo de crime, apenas se manifestaram contrários ao que estava sendo feito. E manifestar está na Constituição, é direito de todo cidadão se manifestar.
1: Senhoras, né? E teve cidadão também que morreu lá na cadeia, porque estava no 8 de janeiro. O senhor que estava vendendo algodão doce foi preso.
0: O cúmulo de tudo isso, Ângelo, de todo esse processo, é que eles foram condenados, como é que se chama, organização armada. Porque eles supõem que os militares poderiam estar armados. Mas não existe.
1: Só para citar
0: não é
1: aqui...
0: o abstrato da coisa, você tem que ser objetivo. Ele estava armado, ele estava aí. Por exemplo, o Bolsonaro estava na manifestação?
1: Não.
0: Mas ele estava armado lá nos Estados Unidos, poderia complicar matar alguém aqui no Brasil?
1: Pois
0: isso é de Dino e Companhia Limitada. Isso aí É conversa para boi dormir mesmo. O André achando que o brasileiro é bobo.
1: Não, não é não, povo, não. O André Mendonça foi indicado por Bolsonaro, o Zé Paulo, só para a gente citar. O nobre Gilmar Mendes foi colocado lá pelo Fernando Henrique Cardoso em 2002. E como eu falei antes, ele tem ainda até 2030, né? Quando em 2030 ele vai ser obrigado a se aposentar. Porém...
0: Pode ir antes.
1: Pode sair antes.
0: Muda o Congresso Nacional aí, muda o Senado brasileiro e pega um presidente que tenha voto e tenha também a coragem de botar um processo de impeachment em andamento. Tem que impeachmentar, começar a mostrar que eles não são os donos da verdade. Eles têm que agir conforme a legislação manda.
1: Ou ele pode fazer como fez o Luiz Roberto Barroso, que pode pedir a sua aposentadoria, então, um pouco antes aí, Paulo. O Barroso, por exemplo, tinha o cargo até 2033, ele já pediu para sair, né?
0: É, mas ele sentiu a pressão do Trump lá e ele pensou, vou cair fora, porque ele estava impedido até de usar aquela mansão que ele comprou lá nos Estados Unidos.
1: É, e toda a questão dos filhos e tal, que estavam lá, a filha, né, que foi deportada, enfim, pesa, né? Mas, enfim, aguardamos aí, com certeza nós teremos futuros magistrados com uma cabeça um pouco, ou melhor, né, do que os que temos aí, que estão julgando e, como é que é, são juízes, são acusadores,
0: investigadores,
1: defensores, investigadores.
0: Imagina um crime, não foi crime, nem delito, não pode ser chamado aquela troca de farpas lá em Roma.
1: Uhum.
0: Aquela família que sofreu de pressão porque o cara simplesmente... chamou Alexandre de Moraes de autoritário, não sei o que, lá no aeroporto. Essa família aí sofreu busca e apreensão, viraram a casa para o ar. Enfim, humilharam essas pessoas, fizeram o que quiseram. Então, para.
1: É complicado. 8h26, vamos para o intervalo. A gente já volta com outras informações.

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4: 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Zé Paulo, agora, segurança pública e trânsito.
6: Falando em segurança pública, Ângelo, você lembra que me passou o telefone há pouco aí?
4: Sim.
6: Aí o cara se dizia que era da segurança do Banrisul. E que ontem havia tido movimentações suspeitas no Rio de Janeiro com relação à minha conta no Banrisul e tal. E eu me lembro, ontem eu acho que eu recebi umas 5 a 6 ligações pelo celular e eu vi a origem da ligação, Rio de Janeiro, não atendo. E é puro golpe. Isso aí é golpe. Se o Banrisul tem alguma coisa suspeita, quem entra em contato são os meus amigos que são aí do Banrisul. Não é da segurança do banco. Então, olha, é brincadeira o que eles tentam de golpe. O que eu não fiquei mais atento para saber qual era o mesmo, que tipo de golpe eles queriam mandar. Não era no celular, o telefone da rádio. Como é que descobriram?
4: Pois era.
6: Como é que descobriram?
4: E nesse caso, então, é interessante, Paulo, até levar a público, caso isso ocorra, para que o cidadão, então, vá até a sua agência bancária e converse com o gerente para tirar qualquer dúvida.
6: Exatamente, né? Mas eu tenho certeza, se tivesse havido isso, os próprios funcionários da agência na qual eu tenho conta, eles teriam entrado em contato comigo com o telefone particular deles. Então, simplesmente eu disse para ele, olha, não quero papo contigo, tchau, pode ser, mas é brincadeira, olha, o que que eles estão fazendo. Mas vamos lá, os destaques do trânsito, estava vendo aqui que hoje os proprietários de veículos que optaram por parcelar o IPVA têm até esta terça-feira para pagar a sexta e última parcela do imposto no Rio Grande do Sul, segundo dados da Secretaria Estadual da Fazenda. Aí mais de 355 mil contribuintes estão entre os que devem quitar o débito. Muitos contribuintes aí. Caso a parcela não seja paga, existe multa diária e juros. A multa é de 0,334% ao dia, até o limite de 20% além dos juros. Então, se você está nesse patamar, nesse rol aí de devedores, quite o IPVA 2026. Estamos em junho e ainda uma boa parcela da população não terminou de pagar o IPVA. Um idoso de 77 anos morreu após perder o controle do carro que conduzia na BR-153 em Cachoeira do Sul, na região central. O acidente ocorreu por volta das 19h35, ainda do domingo. Conforme a Polícia Rodoviária Federal, um médico do Serviço de Atendimento Móvel de Urgência, SAMU, constatou que o idoso sofreu um mal súbito antes do acidente. Na sequência, ele perdeu o controle do veículo. Um cadete com placas de Cachoeira do Sul saiu da pista e invadiu o canteiro central da rodovia. Devido ao acidente, o trânsito fluiu aí no sistema PARESIC. A identidade da vítima não foi revelada. E um acidente entre carro e caminhão chamou a atenção de quem trafegava pela RS-118 em Viamão, na região metropolitana, no início da manhã de ontem. Os veículos colidiram próximo ao entroncamento com a RS-40. Segundo relatos no local do acidente, o carro capotou após bater na lateral do caminhão de uma empresa de distribuição de carnes. O veículo maior invadiu a fachada de comércio de ferros e estruturas metálicas que funciona às margens da rodovia. Não houve relato aí de feridos nesse acidente. E uma boa notícia, Anjo. A BR-386 terá mais 10 quilômetros duplicados liberados para uso a partir das 14 horas desta terça-feira. O trecho fica entre os quilômetros 252 e 262 e compreende as cidades de Fontoura Xavier e Soledade, no Norte Gaúcho. Essa é a segunda entrega ocorrida neste mês na região. Isso porque, em 2 de junho, 8,8 quilômetros de pista dupla já haviam sido liberados pela Motiva Via Sul. Além da duplicação, a região ganhou um retorno e duas novas pontes sobre os arroios Tatim e Penteado. O projeto também inclui melhorias na iluminação do trecho, com a implantação de 102 novos pontos de luz. Outros 6,8 quilômetros seguem em obras e deverão ser entregues no próximo mês. Originalmente, as obras entre Fontoura Xavier e Soledade deveriam ter sido concluídas em 2025. Os trabalhos começaram ainda em 2023. A outra região em obras envolve Tio Hugo, a Soledade. Metade da duplicação, de 34,6 quilômetros, já foi realizada. A previsão é de que a obra seja entregue até o final do ano. Dessa forma, a Via Sul pretende alcançar até o final deste ano a marca de 70 quilômetros de duplicação concluídos na BR-386. Tem muito caminho pela frente, principalmente a Serra de Pouso Novo, aí, que estava previsto o início das obras em 2027, e agora tem uma encrenca aí, e a empresa diz que vai retomar essas obras somente em 2030. Ângelo, isso de trânsito a nível de estado, exceto as ocorrências aqui da região dos vales.
4: Olha o perigo, hein? Um cruze foi flagrado trafegando na contramão na BR-386 entre Estrela e Lajeado na manhã de ontem. A cena foi registrada por câmeras de monitoramento e de ocupantes de outros veículos. O veículo transitava pela pista no sentido interior capital, porém na direção contrária do fluxo. As autoridades tiveram conhecimento da situação, mas até o momento o veículo não foi localizado, nem o motorista identificado. Não há informação ainda sobre o motivo dessa manobra, se o condutor de repente se perdeu, acessou a via errada. Enfim, a polícia vai tentar localizar agora o condutor. E na reunião das comissões da Câmara de Vereadores de Lajeado, realizada ontem, ganhou destaque o projeto de lei apresentado pelo vereador Aquiles Malman, o Cascão do PP. A proposta busca regulamentar a circulação dos chamados veículos autopropelidos, como bicicletas e motocicletas elétricas, que têm se multiplicado pelas ruas da cidade. Segundo o parlamentar, o objetivo não é proibir o uso desses meios de transporte, mas garantir, então, mais segurança e organização no trânsito. Ele diz que os principais projetos aí do projeto são os principais pontos, do projeto. Idade mínima de 16 anos para conduzir ciclomotores elétricos, exigência de capacete e iluminação para circulação, regras específicas para determinadas áreas da cidade, alinhamento com a normativa 996 do CONTRAN, publicada em junho de 2023. O vereador destacou, que o projeto foi construído em conjunto com o Departamento de Trânsito, o Executivo Municipal e a área jurídica, garantindo embasamento técnico e legal. Caso seja aprovado aí nas comissões, o texto segue para votação em plenário já nesta terça-feira. Apesar de não haver levantamento oficial sobre o número de veículos desse tipo em Lajeado, o vereador Cascão afirma que a procura nas lojas da região ela é crescente. E o projeto será debatido pelos vereadores em sessão plenária e, se aprovado, poderá estabelecer um marco regulatório para o uso de veículos elétricos individuais, então, em Lajeado. Realmente, você vai a Lajeado, até outras cidades aí, o que aumentou o número desses veículos elétricos, os chamados autopropelidos, que não necessita de carteira de habilitação, porém, percebe-se que muitos andam na contramão, tem uns que andam até em cima da calçada, e isso é proibido. Aí acaba fazendo com que? Com que as autoridades se movimentem e aí então façam leis para regulamentar a situação. E muitas vezes quem perde com isso é o próprio cidadão que não seguiu regras no trânsito, Aí, de repente, agora vai ter que começar a usar capacete, vai ter que, de repente, ter até uma carteira de habilitação para dirigir esses veículos e por aí vai. Todo dia eu fui alajado lá. O pessoal dirigindo, Paulo, esses veículos autopropelidos não respeita sinalização, não param no sinal, no semáforo, andam em cima da calçada, andam sem capacete e ainda reclamam quando alguém diz que está errado. Mas, enfim, não seguem as leis do trânsito e aí o que acontece? Vem, de repente, leis aí que mais duras que obriga, então, esse cidadão a, quem sabe, ter até uma carteira de motorista, Porque esses veículos estavam ajudando muita gente aí que não consegue muitas vezes se deslocar, enfim, pessoas que não têm carteira de habilitação a se locomoverem. E aí, por poucos, todos acabam entrando no mesmo balaio.
6: Tudo que é veículo deve seguir as normas do trânsito.
4: Justamente.
6: É veículo, não interessa se é de propulsão humana, se é puxado por animal ou tal, você tem que obedecer.
4: Até uma bicicleta.
6: As regras do trânsito, exatamente.
4: É a bicicleta, tem que seguir as leis do trânsito.
6: De propulsão humana, é o humano que faz o movimento, e, enfim, Não é só aquele veículo equipado com motor que vai obedecer às regras do trânsito. Você vê, por exemplo, ciclistas andando na contramão num cruzamento. Eu, mais que uma vez, graças a Deus, não atropelei ninguém ainda. Mas mais do que uma vez, o ciclista na contramão, você olha só na mão no sentido do veículo que está transitando. E aí surge um ciclista na contramão, quando você vai dar a partida no carro, o ciclista na frente do carro. Então, mais que uma vez aconteceu isso.
4: É complicado.
6: Felizmente, estava atento, consegui evitar o acidente. Então, por isso que deve-se observar as leis de trânsito, principalmente se é ciclista, não ande na contramão. Não ande. Você tem que... Aí eles dizem, não, mas fica mais fácil se eu vejo o carro sair, mas daqui a pouco tem os cruzamentos, tem uma série de questões aí que pode acontecer um acidente. Então, se você tem qualquer tipo de veículo, obedeça à sinalização e às leis do trânsito.
4: Eu vou te confessar, Paulo, quando eu andava de bicicleta, eu andava na contramão. Era uma forma até de eu tentar me proteger, porque aí eu via quem vinha, né, ao contrário.
6: Uhum.
4: E realmente está errado, não pode, né, fazer isso, principalmente no asfalto, né? E eu ia para o asfalto, andar de bicicleta, enfim,
6: eu
4: ia na contramão.
6: Eu faço isso nas minhas caminhadas. Aí sim, caminhando, mas eu não estou com nenhum veículo.
4: Caminhando você, pode, né?
6: Você fica observando tudo que vem no sentido contrário, você vai observando, opa, usou o acostamento e eu salto para o mato.
4: É verdade, justamente. Mas realmente, né, tem que seguir, então, o fluxo do trânsito aí. Na sequência aqui, Paulo, vamos com as informações da segurança pública.
6: Vamos lá, um homem foi morto a tiros na manhã de ontem no bairro Santana, em Porto Alegre. Ele foi identificado como Jaider Torão Ferreira Júnior, de 36 anos. Segundo informações da Brigada Militar, um homem foi atingido em frente a uma clínica de fisioterapia. Pelo menos 4 pessoas estariam em um captur, de onde partiram os disparos. Foram cerca de 25 tiros. Na sequência, os criminosos roubaram um táxi. O carro já foi localizado abandonado. Os autores do crime ainda não foram localizados. A polícia trata o caso como homicídio. Isso aí é característica de execução. Conforme a polícia, Ferreira Júnior usava tornozeleira eletrônica e havia saído da prisão em março. Ele seria ligado a uma facção criminosa e no ano passado foi alvo de uma tentativa de homicídio em Canoas. Estava vendo aí que em poucos dias, 8 pessoas foram assassinadas em Porto Alegre. E tudo tem a ver com essas facções criminosas. A delegada gaúcha Marina de Lemburg, vice-presidente da Associação dos Delegados de Polícia do Rio Grande do Sul, ASDEP, é uma das autoras do livro Violência contra a Mulher, abordagens jurídicas e institucionais a partir da atuação de mulheres no sistema de justiça. A obra, lançada em São Paulo na última sexta-feira, conta com 37 escritoras. Daí então, Ângelo, principais destaques da área da segurança pública para esse momento a nível de Estado.
4: Muito bem, Paulo, olha só, foi na sexta-feira da semana passada, um idoso de 65 anos foi vítima de um golpe telefônico e teve um prejuízo de R$15 mil após ser induzido a realizar uma transferência bancária. O caso ocorreu por volta aí das 21 horas em Lajeado. De acordo com o registro da ocorrência, a vítima recebeu uma ligação em que os criminosos simularam uma transação financeira. Convencido pela abordagem, o idoso efetuou a transferência do valor da sua conta bancária para outra conta indicada pelos golpistas. Somente após concluir a operação, a vítima percebeu que havia sido enganada e procurou a polícia para registrar o caso. O prejuízo, então, 15 mil reais. Outra informação é de que um incêndio resultou em danos parciais em uma residência em Encantado. Uma moradora foi encaminhada pelo SAMU para atendimento no hospital após então inalar fumaça. O incêndio nesta residência ocorreu de forma parcial. Foi por volta das 20 horas e 20 minutos, né, do último domingo, no bairro Santo Antão, município de Encantado. A Brigada Militar prendeu um homem por tráfico e apreendeu drogas, armas e mais de 9 mil reais em Ilópolis. O suspeito foi abordado quando seguia do interior do município para o centro, onde, segundo a Brigada Militar, faria a distribuição do entorpecente. A Polícia Rodoviária Federal prendeu 17 pessoas e apreendeu mais de uma tonelada de maconha durante a Operação Conatus na BR-386. E o indivíduo foi preso por furto de fios e cabos em Venâncio Aires, apreendido cerca de 15 quilômetros de material. Acho que foram 15 quilos aqui, né, de material. E um apenado foi encontrado morto na penitenciária estadual em Venâncio Aires. As circunstâncias do ocorrido serão apuradas pela polícia. E a identidade da vítima ainda não foi divulgada.
6: Eu tenho aqui, Ângelo, ainda com relação ao trânsito aqui. Deixe-me ver essa ocorrência que pintou há pouco, que um caminhão baú carregado com carnes tombou na manhã desta terça-feira na BR-392 em Pelotas. O acidente aconteceu por volta das 7 horas no quilômetro 89 da rodovia, na localidade de Cascata. Segundo informações apuradas no local, o caminhão transportava carnes de um frigorífico e havia saído de Santa Cruz do Sul. O motorista relatou que perdeu o controle da direção, fazendo com que o veículo saísse da pista e tombasse. O condutor sofreu apenas ferimentos leves em uma das mãos e passa bem. Com o tombamento, o caminhão ficou atravessado, bloqueando parcialmente a pista. Até a chegada das equipes de atendimento, motoristas que passavam pelo trecho auxiliaram na organização do fluxo de veículos. Um acidente, então, ocorrido há pouco por volta das 7 horas em Pelotas.
4: Muito bem, então, vamos por um breve intervalinho, rapidinho, e a gente já volta

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1: 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Vamos aí dando sequência, panorama esportivo. 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É visão geral. Vamos nessa, Paulo, agora com o esporte.
2: É, três jogos no mata-mata da Copa do Mundo e surpresas. O Brasil nem tanto, o Brasil era favorito para essa partida, a surpresa foi as dificuldades encontradas diante da seleção japonesa e do o Paraguai, deixou no caminho a poderosa Alemanha, bateu nos pênaltis, e o Marrocos, a Holanda, quem diria, duas grandes seleções já não estão mais na Copa do Mundo na disputa pelo título. Estão indo para casa mais cedo na disputa aí dos 16 avos da Copa do Mundo. Não chegaram sequer às oitavas de final. No caso do Brasil, foi dramático e nos acréscimos. A seleção brasileira venceu de virada o Japão por 2-1 em Houston e mantém vivo o sonho do Hexa. Casimiro e Martinelli, quase no fim, marcaram os gols da vitória da seleção brasileira, que volta a campo no domingo para enfrentar o ganhador de Noruega e Costa do Marfim, que se enfrentam nesta terça-feira. E o jogo em si, o primeiro tempo o Brasil pouco criou, e o pior, sofreu gol aos 28 minutos... dos japoneses, numa jogada bem trabalhada e bem executada num contra-ataque da equipe japonesa. E aí a segunda foi por um intervalo, e aí o Ancelotti conversou, fez modificações no time, e a equipe entrou disposta a virar o jogo. E aos 10 minutos do segundo tempo, Gabriel Magalhães cruzou na cabeça de Casimiro, capitão da equipe, que mandou para o fundo da rede, estabelecendo 1-1. Belo gol. A virada não saiu em seguida por muito pouco. Uma jogada característica pela ponta esquerda, Vini Júnior driblou o marcador e tocou na saída de Suzuki. O goleiro se espichou e tocou na bola, que ainda bateu na trave. E já nos acréscimos, em belo passe de Bruno Guimarães, que encontrou Martinelli livre, o atacante dominou e bateu no cantinho para decretar a virada. Vitória e a classificação brasileira, mas muito sofrida, Ângelo.
1: Bastante, bastante.
2: Então, e a Copa do Mundo reservou um daqueles momentos que ficam marcados para sempre. Após uma partida muito física, de muita luta e com brilho dos goleiros, Holanda e Marrocos empataram por 1-1 no tempo normal. Os gols da partida, que começou ainda na noite de segunda-feira em Monterrey, foram marcados por Gapo para os holandeses e Diop para os marroquinos. Após a prorrogação, os marroquinos venceram os holandeses nas cobranças de pênaltis por 3-2 e agora enfrentam o Canadá no próximo sábado, às 14 horas em Houston, pelas oitavas de final da competição. Tá aí, então, os holandeses ficaram no caminho, derrubados que foi pelos marroquinos, a seleção que empatou na estreia do Brasil em 1-1. E o Paraguai? O Paraguai resistiu e venceu a Alemanha também nos pênaltis. O jogo do Paraguai e Alemanha foi antes da França, da Holanda e do Marrocos. A primeira prorrogação e pênaltis da Copa do Mundo de 2026 ocorreu num jogo mais de superação do que emoção. E nele deu Paraguai, que depois de sair atrás no placar... Não, o Paraguai fez o primeiro gol. Paraguai fez o gol e depois que houve empate da Alemanha. E aí, após o tempo extra, que teve os sul-americanos resistindo à pressão dos europeus, os paraguaios bateram os alemães por 4-3 nos pênaltis. Agora o Paraguai espera o resultado de França e Suécia, que jogam nesta terça-feira às 18 horas em Nova Jersey. Quem avançar do confronto encara... Quem avançar no confronto aqui, ó, tinha notícia, encara os alemães nas oitavas de final. Pensando que a seleção da Alemanha... aqui está errado.
1: Foi o redator lá que...
2: É, brincadeira.
1: Acabou se adiantando.
2: Se o Paraguai venceu a Alemanha, como é que ele iria jogar com a Alemanha? É sacanagem. Eu vi a matéria aí, se você não cuida, não dá uma revisada antes, você comete essas gafes. Mas está aí, surpresas na Copa do Mundo, o Paraguai, claro. O Paraguai fez o que tinha que fazer. O Paraguai é bem inferior tecnicamente do que a seleção da Alemanha e ele se propôs a jogar por uma bola no contra-ataque, ele teve essa bola no primeiro tempo, abriu o placar com o Incisio. E depois a Alemanha empatou, fez inclusive um gol e a arbitragem anulou com o auxílio do VAR. Viram falta no goleiro da seleção paraguaia. E aí foi para os pênaltis, e pênaltis você sabe. Se você tem um bom goleiro, e esse goleiro do Paraguai é muito bom, e nas cobranças alternadas, aí a primeira cobrança, a sexta cobrança, o jogador da Alemanha, não me lembro o nome, isolou, colocou por cima. E aí foi lá o paraguaio com categoria, fez o gol, bateu muito bem. O sexto pênalti, está aí o Paraguai indo para as oitavas de final. É outra seleção também. A Holanda era tida como uma das favoritas. No entanto, sequer vai para as oitavas de final, porque... A seleção do Marrocos fez o estrago, bateu nos pênaltis também a seleção holandesa. Agora, 9:03, sobrou um tempinho aí para falarmos das negociações da dupla Grenal. Grêmio acerta a contratação de centroavante. Matheus Nascimento, 22 anos, chega nesta terça-feira a Porto Alegre para ser a nova opção para o ataque da equipe treinada por Luiz Castro. O jogador passou as últimas temporadas no futebol dos Estados Unidos, formado nas categorias de base do Botafogo, onde surgiu como grande promessa. O centroavante defendeu o Los Angeles Galaxy desde 2025. Nascimento marcou 12 gols e deu 7 assistências em 98 jogos pelo Botafogo. O jogador estava emprestado até 30 de junho ao Galaxy, que tinha a opção de compra. O vínculo com o Botafogo vai até 30 de dezembro de 2026. Segundo fontes ouvidas aí pela imprensa, Matheus assinará o contrato após a realização dos exames médicos nesta terça-feira. O acertado com a direção do Botafogo é que parte do valor devido pelas contratações de Nathan Fernandes e Cuiabano será abatido pela liberação do jogador para o tricolor. O clube carioca protocolou na justiça o pedido de recuperação judicial por conta das dívidas e no documento o saldo do débito com o Grêmio era de R$ 20.439.672 pelas negociações. Esse valor, então, vai ser abatido. Não traz aqui quanto o Grêmio está pagando por esse jogador que foi formado pelo Botafogo e pertence ao Botafogo. Provavelmente o Luiz Castro conheça bem o jogador. E o segundo reforço do Inter para a metade do ano pode ser para o meio de campo. O clube demonstrou interesse na contratação de Caleb, do Fortaleza, que estava emprestado ao Alavés, da Espanha. A informação foi divulgada pelo jornalista Jorge Nicola e confirmada pela reportagem de ZH. Com um contrato até 2028 com o time nordestino, Caleb foi emprestado ao futebol espanhol em julho do ano passado. Como não estava no Fortaleza no momento do rebaixamento, não sofreu um reajuste salarial, nem foi negociado em definitivo, como as equipes costumam fazer ao serem rebaixadas. Por conta disso, ao desejo da equipe em negociá-lo por conta do custo elevado para a Série B. O meia tem 26 anos e é canhoto. Ele passou pelas categorias de base de São Paulo e Atlético Mineiro, mas estreou como profissional pelo Galo. Em 2023, foi contratado em definitivo pelo Fortaleza, com uma boa temporada de estreia. Depois enfrentou problemas físicos na coxa e não conseguiu manter a sequência dentro de campo. No Alavés, disputou 20 jogos entre La Liga e Copa do Rei. O clube espanhol tinha uma cláusula com opção de compra, mas não quis exercê-la. Está aí o Internacional e o Grêmio também contratando jogadores para a segunda metade do ano.
1: E, Paulo, o Brasil joga domingo, né? Domingo agora dia 4, jogo que vai ser às... Deixa eu dar uma conferida aqui para não errar. Vai ser às 17 horas, horário de Brasília. O Brasil vai enfrentar o vencedor do confronto entre Costa do Marfim e também a Noruega.
2: É, dois times aí que eu vi jogar e joga um futebol competitivo, um futebol de Copa do Mundo. E o Brasil já deve se preparar, o técnico já deve ter as informações de como jogam essas duas equipes. Quem passar, o Brasil já terá a forma de atuar contra Costa do Marfim ou contra Noruega.
1: Deixa eu só me retificar aqui, eu corrigi. Eu falei domingo dia 4, né? Domingo dia 5, né? 5 de julho, amanhã é dia 1º. Dia 5 de julho, então, domingo, às 5 horas da tarde.
2: Perfeito. Fico por aqui com a minha participação no Visão Geral da Brescia, mais FM desta terça-feira. Volto às 10h30 no Minuto Esportivo e depois às 11h30 no Atualidades. Bom dia, uma ótima terça-feira a todos.
1: Muito bem, vamos ficando por aqui, né, com o programa Visão Geral desta terça. Um abraço para você. Vem aí na sequência a Jéssica com o programa Amanhã Mais. Fechar aqui com Juan Luiz Guerra. Romance Rosa.

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3: Oi, gente, bom dia pra você. Manhã de terça-feira, 30 de junho de 2026, 9 horas 11 minutos, 11 graus é a temperatura. Tá começando Manhã Mais aqui na tua Brécia Mais. Eu sou Jéssica Corte, faço companhia até as 11 horas e 30. Muita música boa, informação, mensagem, você participando. Fazendo parte da programação por aqui para esquentar essa manhã fria de terça-feira, né? 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Amadurecer é descobrir que a vida vale mais pela qualidade do que pela quantidade e pela profundidade do que pela pressa. Com o passar do tempo, aprendemos que os melhores momentos não são os mais numerosos, mas aqueles vividos com amor, com verdade e com propósito. A maturidade nos ensina a valorizar as pessoas, a fortalecer a fé, a cultivar o cuidado e a encontrar sentido nas pequenas coisas. Afinal, uma vida plena não se mede pelo que acumulamos, mas pela intensidade e pela sinceridade com que vivemos cada instante. Que hoje possamos desacelerar, viver com mais consciência e escolher aquilo que realmente faz bem ao coração.

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2: Bora, Wagner, cantar de corpo e alma.

Brilhação na programação com Corpo e Alma Me Diz. E tudo começou com João Bosco e Vinícius, Um Lugarzinho na Sua Cama. Bom dia pra você. Esse é o Manhã Mais, que vai pra um rápido intervalinho comercial. Já eu tô de volta com muito mais pra você.

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0: E estamos de volta, Brécia Mães, muito melhor com você na tua companhia aí do outro lado. Manhã de terça-feira, 30 de junho, 9 horas 22 minutos, 11 graus é a temperatura. 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Quem tá participando por aqui é a dona Sônia de Travesseiro, colocando o marido Pedro, que estava de aniversário ontem na promoção do bolo, tá participando, boa sorte. Ela que pediu JM, daqui a pouquinho vai tocar na programação. Eles que estão tomando um chima e curtindo a Brécia Mais. Um beijo pra vocês, obrigado pelo carinho, pela audiência. Tem mais gente participando por aqui. Deixa eu ver recadinho que veio aqui da dona Inês, colocando o Marcelo também na promoção por aqui. Ele que esteve de aniversário dia 26, tá participando, boa sorte. A Rosemary De Lázari também, colocando a irmã Raquel Conte no sorteio do bolo. Ela esteve de aniversário no dia 25, desejando a ela muitas felicidades. Parabéns, parabéns, parabéns para todos os aniversariantes do mês de junho. Tá participando, viu, Rosemary? Um beijo para você, obrigada pelo carinho.
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0: 7 minutos faltando para as 10. Bom dia para você.
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0: Agora faltando 25 minutos para as 10 horas da manhã desta terça-feira, hoje 30 de junho. 11 graus é a temperatura, esse é o Manhã Mais, até as 11 horas e 30. Eu e você, você e eu, muita música boa, informação, você participando por aqui e, claro, na companhia de Mercado Vian. 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Segue ligando, participando, interagindo comigo, mandando o teu recado por aqui no 3757-1259, no 982-19-2727. Faça como a dona Terezinha participando por aqui, né? Bom dia, Jéssica. Quero homenagear uma pessoa muito querida e especial que está de aniversário hoje, dia 30. Desejo a ela muita saúde, paz, felicidades, tudo de bom. Hoje, sempre, com a música Parabéns com o Teixeirinha. Ela tá homenageando a amiga Celestra Maffi, de Três Saltos Alto Travesseiro, de aniversário no dia de hoje. Parabéns! Quem também tá de aniversário hoje é seu Ângelo Fontana, aqui de Nova Brécia. A esposa Argila Barcela ligou pra cá, colocou ele na promoção do bolo da padaria Paludo. Tá homenageando pela passagem do aniversário, desejando muita luz, felicidade, sucesso e realizações. Cadastrou também o filho, o seu Gilmar Barcela também, que fez aniversário dia 26 de junho. Todo mundo participando por aqui na promoção do bolo da padaria Paludo. Boa sorte pra vocês! E claro, segue a programação por aqui para todos os aniversariantes do dia de hoje, do mês de junho. Teixeirinha, parabéns!
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Maraísa com Marília Mendonça, presepada na programação. Liga, participa, manda teu recado. Hora de um rápido intervalinho comercial. Já, já eu tô de volta com muito mais pra você.

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Estamos de volta, Brécia Mais, 93.1 FM, muito melhor com você, na tua companhia aí do outro lado, você em casa curtindo a programação, trabalhando, viajando, levando a Brécia Mais na carona. Muito bom dia pra você, manhã de terça-feira, 30 de junho, 7 minutos faltando para as 10, 11 graus é a temperatura. E não te esquece, né? 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Liga para cá, cadastra aquela pessoa especial que faz aniversário durante o mês de junho. Nome completo, data de aniversário, telefone para contato e cidade. 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Faça como a Karine, ó. A Karine mandou um combo aqui de pessoas que fazem aniversário no mês de junho para participar, ó. Gostaria de colocar alguns aniversariantes na promoção do bolo. Dia 1º de junho foi o Fabiano Ferreira, o sobrinho de Porto Alegre. No dia 2 de junho, a Dandara Salton Damásio, a filha, na promoção. No dia 12, a Geza Biazibete, a compadre de capitão. Dia 17 de junho, Alice Beneduzzi, a prima de capitão. No dia 28, a Graziela Salton, prima também de capitão. E dia 30 de junho, a Jéssica Pederiva, a amiga de capitão. Todo mundo cadastrado por aqui, boa sorte pra vocês. Obrigada pela participação, pela audiência. E a Karine que pediu pra colocar na programação por aqui uma música da Ana Castela, que a Dandara adora ela. E claro que vai tocar Ana Castela por aqui, viu, Dandara? Um beijo pra você.

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4: Manhã Mais de volta aqui na tua Brescia Mais, 19, terça-feira, 30 de junho, 11 graus é a temperatura, na companhia por aqui de Padaria Berlim. 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Liga para cá, manda teu recado, pede teu som na programação. Quem tá participando por aqui é a Dona Diva. Bom dia, quero colocar os aniversariantes Michael Fatti e Patrícia Carvalho, que estiveram de aniversário no dia 26 de junho, para concorrer o bolo. Dona Diva tá participando, tá tudo cadastrado, tudo certo. Boa sorte, um beijo para você, obrigada pelo carinho. Quem também tá sintonizado na Brescia Mais, lá em Capitão, eu sou o Alberto, a Dona Ana, curtindo a programação, tomando aquele chimarrão no frio, né? Um beijo pra vocês, obrigada pelo carinho, o seu Alberto que pediu Simone Mendes na programação e tá chegando por aqui.

Pois é, Neto e Cristiano, seu polícia na programação, ainda teve Brilhação com Gabriel Lourenço, Ansioso, Matheus Vargas e Kleber e Cauã Desocupa. E tudo começou com Simone Mendes, Dois Fugitivos. Hora de um rápido intervalinho comercial, vai ligando, vai participando, porque o Manhã Mais volta já.

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8: Manhã Mais de volta aqui na tua Brescia Mais 93.1 FM. Muito melhor com você na tua companhia. 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Segue participando por aqui, mandando o teu recadinho. Quem tá participando por aqui é a dona Terezinha Zanata. Oi, coloca a Graziella Zanata no sorteio do bolo de aniversário. Ela esteve de aniversário ontem. Felicidades a ela, saúde, paz. Tá participando, boa sorte. Quem também mandou recadinho por aqui foi a Tamara, que está se colocando na promoção, né? Ela que esteve de aniversário dia 28 de junho. Boa sorte, está cadastrada por aqui, tudo certo. Vai ligando, vai participando, mandando teu recadinho por aqui. 3757-1259, 982-19-2727. Tem recadinho de áudio por aqui, ó. Vamos ouvir.
9: Bom dia, tudo bem? Aqui é o Ilianir, aqui de Nova Europa.
8: Bom dia!
9: É, sou nascido aí em Nova Brécia, mas trabalho aqui em Nova Europa, na usina de colheita de cana mecanizada. Um abração para todos nós aí, para vocês aí, família de carne aí, Ziguiano e todo mundo aí do Pilão Alto aí também, Coqueiro Baixo. E abração aí para todo mundo. Com Deus.
8: Ô, oh, coisa boa, curtindo a programação, um abraço pra você, obrigado pelo carinho, pela audiência, segue a programação por aqui.
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0: 29 para as 11, bom dia.
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0: Chegando o Minuto Esportivo no Manhã Mais desta terça-feira, dia 30 de junho. José Paulo Valandro, passamos para as oitavas de final no sufoco e com um pouquinho de sorte, né? Bom dia.
2: Bom dia, mas é todo time que chega às grandes finais e às grandes conquistas, além da capacidade, tem que ter um pouquinho de liga, um pouquinho de sorte. E o Brasil ontem contou com essa liga, com essa sorte. Bom dia, Jéssica, e bom dia a todos do Manhã Mais da Brescia Mais FM desta terça-feira. Foi dramático e nos acréscimos. O Brasil venceu de virada o Japão por 2-1 em Houston e mantém vivo o sonho do Hexa. Casemiro e Martinelli quase no fim marcaram os gols da vitória da seleção brasileira, que volta a campo no domingo para enfrentar o ganhador de Noruega ou Costa do Marfim, que se enfrentam nesta terça-feira. E o primeiro tempo, o Brasil pouco criou e o pior, sofreu gol aos 28 minutos da seleção japonesa numa jogada de contra-ataque bem trabalhada e bem executada. Mas aos 10 minutos do segundo tempo, Gabriel Magalhães cruzou na cabeça do capitão Casemiro, que mandou para o fundo das redes, estabelecendo a igualdade no placar. A virada não saiu em seguida por muito pouco. Em jogada característica pela ponta esquerda, Vini Júnior driblou o marcador e tocou na saída de Suzuki. O goleiro se esticou todo e tocou na bola, que ainda bateu na trave. E nos acréscimos, em belo passe de Bruno Guimarães, que encontrou Martinelli no miolo da área livre, o atacante recebeu, dominou e bateu no cantinho para decretar a virada e a vitória, consequentemente, a classificação brasileira às oitavas de final. E a primeira prorrogação e pênaltis da Copa do Mundo 2026 ocorreu num jogo mais de superação do que emoção. E nele deu Paraguai, que depois de sair atrás do placar, ou melhor, o Paraguai fez 1-0 com o Enciso, buscou empate no segundo tempo, a França buscou empate e conseguiu. Aí, melhor dizendo, a Alemanha buscou empate e conseguiu fazer o 1-1. Após o tempo extra, que teve os sul-americanos resistindo à pressão dos europeus, os paraguaios bateram os alemães por 4-3 nos pênaltis. Agora o Paraguai vai enfrentar aí, espera o resultado de França e Suécia, que jogam nesta terça-feira às 18 horas em Nova Jersey. Quem avançar no confronto encara aí, então, o Paraguai encara o vencedor de França e Suécia. E a Copa do Mundo reservou um daqueles momentos que ficam marcados para sempre. Após uma partida muito disputada, corpo a corpo, muito físico e com brilho dos goleiros, Holanda e Marrocos empataram por 1-1 no tempo normal. Os gols da partida, que começou ainda na noite de segunda-feira, mas se encerrou na madrugada desta terça em Monterrey, foram marcados por Gakpo para os holandeses e Diop para os marroquinos. Após a prorrogação, os marroquinos venceram os holandeses nas cobranças de pênaltis por 3-2. E agora enfrentam o Canadá no próximo sábado, às 14 horas, em Houston, pelas oitavas de final da competição. Três decisões e duas foram nas penalidades máximas ontem. Vamos às notícias da dupla Grenal. Matheus Nascimento, 22 anos, chega nesta terça a Porto Alegre para ser a nova opção para o ataque da equipe treinada por Luiz Castro. O jogador passou as últimas temporadas no futebol dos Estados Unidos, formado nas categorias de base do Botafogo, onde surgiu como grande promessa. O centroavante defendeu o Los Angeles Galaxy desde 2025. José Paulo Valando no Minuto Esportivo da Brescia Mais FM. Mais esportes, logo mais às 11h30 no Atualidades. Bom dia.
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3: Manhã Mais de volta aqui na tua Brecha Mais, muito melhor com você na tua companhia. Agora faltando 20 minutos para as 11, terça-feira 30 de junho, 11 graus é a temperatura, máxima prevista para hoje não deve passar dos 14 graus, 70% de probabilidade de chuva para o Vale do Taquari nesta terça-feira. 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Segue ligando, participando, mandando teu recadinho por aqui. 3757-1259, 982-19-2727.
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0: nota de falecimento.
1: Esposo Francisco, em memória. Filhos Marlene, Mário, em memória. Marli e Marisete, genros, netos, bisnetos e demais familiares, com profundo pesar, comunicam o falecimento de Nair Meneghini, ocorrido no dia de hoje, dia 30 de junho, aos 73 anos. O velório iniciará hoje, a partir das 12 horas e 30 minutos, na Igreja Nossa Senhora das Dores, em Coqueiro Baixo. O cerimonial de despedida será às 15 horas e 30 minutos, no mesmo local. Após, ocorrerá o seu sepultamento no cemitério católico da mesma comunidade. Nossos sentimentos à família enlutada.
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1: 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Vai ligando, vai participando, interagindo comigo, 3757-1259, 982-19-2727, Manhã Mais, eu e você, até às 11 horas e 30.
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0: 11:04. Bom dia pra você.
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0: Segue o Manhã Mais aqui na tua Brécia Mais 93.1 FM. Muito melhor com você na tua companhia. 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Ainda dá tempo de você participar por aqui. 3757-1259, 982-19-2727. Manda teu recado, participa da programação que é feito especialmente para você e por você.

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4: 11:18, Manhã Mais de volta aqui na tua Brécia Mais, na companhia de Ótica Brilhos. 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Ainda dá tempo de você participar por aqui, mandar teu recadinho, pedir teu som na programação até às 11:30. Eu e você, você e eu.

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2: Saideiras por aqui, um beijo pra você, obrigada pela tua companhia, pela tua audiência. Na sequência tá chegando o Atualidades e muitas informações pra você. Eu te espero amanhã 9 horas com muito mais. Manhã Mais.

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3: Bom dia, terça-feira, 30 de junho de 2026. Começa agora na Brécia Mais FM, o Atualidades. Agora são 11 horas 32 minutos e a temperatura é de 12 graus.
4: Bom dia, confira os destaques desta edição.
3: Com 100% das urnas apuradas no Peru, Keiko Fujimori tem 50,135% dos votos e é a virtual presidente eleita.
4: Mega Sena pode pagar 23 milhões de reais nesta terça-feira.
3: Maioria dos brasileiros diz não saber o nome de nenhum parlamentar.
4: Estado prorroga prazo para declaração de rebanho.
3: Rio Grande do Sul deve ter chuva e frio intensos em diferentes regiões a partir desta terça-feira.
4: E ainda Noruega e Costa do Marfim definem nesta terça quem será o adversário do Brasil nas oitavas de final da Copa do Mundo.
3: Grêmio acerta a contratação de Matheus Nascimento do Botafogo.
4: Também as notícias regionais, locais da segurança pública e previsão do tempo.
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4: A apresentação é de Jéssica Cor.
3: E José Paulo Valandro.
4: Programa Atualidades e vamos às notícias da área internacional.
3: Com 100% das urnas apuradas, a candidata de direita presidenciada do Peru, Keiko Fujimori, tem a maioria dos votos no segundo turno das eleições. É a virtual presidente eleita do país, segundo a Oficina Nacional de Processos Eleitorais. Fujimori aparece com 9.223.396 votos, ou 50,135%, contra 9.137.755 votos de seu concorrente, o deputado de esquerda Roberto Sanches, ou 49,865% dos votos. O Jurado Nacional Eleitoral, órgão máximo das eleições no país, ainda precisa oficializar o resultado da ONP para declarar Keiko vencedora, o que deve acontecer até a próxima sexta-feira.
4: Agora faltando 26 minutos para o meio-dia, notícias nacionais.
3: O concurso 3025 da Mega Sena pode pagar 23 milhões de reais nesta terça-feira, segundo a Caixa Econômica Federal. O sorteio ocorre às 21 horas em São Paulo. As apostas podem ser feitas até às 20 horas nas agências lotéricas ou pela internet. O bilhete mínimo com 6 números custa R$ 6. Se um apostador faturar o prêmio principal sozinho e aplicar o dinheiro na poupança, receberá cerca de R$ 155 mil em rendimentos no primeiro mês.
4: E a maioria dos brasileiros diz não lembrar ou não saber citar o nome de um deputado federal ou senador em exercício. Perguntas inéditas feitas pelo Datafolha mostram que 68% não mencionam um integrante da Câmara dos Deputados e 75% nenhum do Senado. A margem de erro do levantamento é de 2 pontos percentuais para mais ou para menos. O Datafolha ouviu 2.004 pessoas com 16 anos ou mais em 139 cidades nos dias 17 e 18 de junho. O Instituto questionou os entrevistados se eles lembravam do nome de algum parlamentar que faça parte do Congresso atualmente. Caso a resposta fosse sim, eles deveriam responder quem se citariam mais alguém. Ao todo, 36% disseram não se lembrar de nenhum nome de deputado federal e outros 32% afirmaram não saber.
3: Faltando 24 minutos para o meio-dia, o Atualidades traz as notícias estaduais.
4: Os produtores rurais gaúchos ganharam mais prazo para realizar a declaração anual de rebanhos. A Secretaria da Agricultura, Pecuária, Produção Sustentável e Irrigação prorrogou em caráter excepcional até o dia 10 de julho o período para a atualização cadastral das explorações agropecuárias e a declaração dos animais existentes nas propriedades. A declaração é obrigatória para todos os produtores que possuem animais de interesse da defesa sanitária animal. Devem ser informados os rebanhos de bovinos, bubalinos, equinos, assininos, muares, ovinos, caprinos, suínos, aves, peixes, abelhas e outras espécies previstas na legislação estadual. Segundo a secretaria, as informações são fundamentais para manter atualizado o cadastro pecuário do Rio Grande do Sul e subsidiar as ações de vigilância sanitária. Os dados também fortalecem os programas de prevenção, controle e erradicação de doenças, além de contribuir para a restabilidade da produção e a manutenção dos mercados consumidores dos produtos de origem animal.
3: A Defesa Civil do Rio Grande do Sul emitiu um alerta para chuvas intensas e volumosas que devem atingir o estado a partir desta terça-feira, acompanhadas de frio intenso ao longo da semana. O cenário deve ser mais evidente nas regiões Norte e Noroeste Missões. O alerta também prevê tempestades com risco de rajadas de vento com até 90 km horários e queda de granizo de grande porte entre a tarde desta terça-feira e a noite da quarta-feira. Diante do cenário, o governo gaúcho mobilizou equipes do órgão em caráter preventivo. A orientação para a população é evitar áreas de risco durante os períodos de chuva intensa e acompanhar os avisos oficiais. Em caso de emergência, acionar o Corpo de Bombeiros por meio do telefone 193.
4: 12 graus é a temperatura neste momento nos estúdios da Brescia Mais, 21 minutos faltando para o meio-dia. Vamos agora aos destaques esportivos.
3: A fase de 16avos de final da Copa do Mundo prossegue nesta terça-feira. O confronto entre Noruega e Costa do Marfim, marcado para as 14 horas horário de Brasília, em Arlington, Estados Unidos, define quem será o adversário da seleção brasileira nas oitavas de final. Também se enfrentam França e Suécia, a partir das 18 horas em Nova Jersey, nos Estados Unidos. E México e Equador jogam às 22 horas na Cidade do México. O próximo jogo do Brasil na Copa será disputado no domingo às 17 horas em Nova Jersey. Ontem, a seleção brasileira avançou para as oitavas de final após derrotar o Japão de virada por 2-1. Com gols de Casemiro e Gabriel Martinelli no segundo tempo.
4: E o Grêmio acertou a contratação de Matheus Nascimento do Botafogo. O centroavante estava emprestado ao La Galaxia até o final de junho e tem contrato com o clube carioca até o final de dezembro deste ano. O Botafogo deve rescindir com o atleta para que ele assine com o Grêmio e pretende ficar com uma porcentagem dos direitos econômicos. Matheus Nascimento tem 22 anos e é formado pelo Fogão, clube no qual trabalhou com o técnico Luiz Castro em 2023. Ele estava nos Estados Unidos desde março de 2025, após não ter oportunidades no Brasil. Pelo La Galaxy, foram 38 jogos com 7 gols e 3 assistências ao todo. Neste ano, participou de 10 partidas, em 9 delas entrou no segundo tempo e marcou um gol. A previsão é de que o jogador desembarque em Porto Alegre nesta terça-feira para realizar exames médicos.
3: Você está ouvindo o Atualidades e a seguir você acompanha as notícias da nossa região, da segurança pública, notas, avisos locais e previsão do tempo.

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1: Faltando 14 minutos para o meio-dia, atualidades de volta na Brecha Mais FM com oferecimento de Sicredi.
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2: Vamos agora às notícias regionais.
1: Um encontro voltado a empreendedores interessados em expandir negócios ocorre nesta terça-feira em Lajeado. O Conexão Exportação 2026 é resultado da parceria entre o SEBRAE e a Agência Brasileira de Promoção de Exportações e Investimentos, Apex Brasil. Especialistas da área apresentam programas e oportunidades de serviços para apoiar as empresas. A Associação Comercial e Industrial de Lajeado, ACIL, recebe a programação que ocorre no Salão de Eventos da entidade. De acordo com Diego Zenkner, gestor de atendimento do SEBRAE, existem vários programas de apoio para quem quer exportar. A Apex Brasil, vinculada ao governo federal, tem como uma das iniciativas o Programa de Qualificação para Exportação, a PIS, que oferece consultoria especializada para preparar estes negócios. Ao final do evento, o empreendedor recebe um planejamento documentado com as ações direcionadas, contatos de distribuidores nos países relacionados, entre outros. Pela manhã, serão apresentados casos de empresas da região que participam de programas de exportação. E à tarde, ocorrem visitas a empreendedores que fazem parte do PIEX.
2: 12 minutos para o meio-dia, notícias de Travesseiro.
1: O município de Travesseiro está com inscrições abertas para interessados em realizar concurso público para as vagas de auxiliar de saúde bucal, ASB, assistente social e operário especializado. Todas as informações, como carga horária, salários e demais atribuições, o candidato pode obter através do site do município, travesseiro.rs.gov.br, na aba Concursos.
2: E a Prefeitura de Travesseiro realiza leilão com diversos bens, incluindo veículos, máquinas e mais, opções ideais para investir ou para uso próprio. Será no dia 16 de julho, a partir das 10 horas da manhã, na modalidade online ou presencial junto à Câmara de Vereadores. Mais informações, 559-8129-3245. Garanta sua participação e aproveite essa excelente oportunidade de negócio.
1: Faltando 10 minutos para o meio-dia, vamos agora às notícias de Coqueiro Baixo.
2: A Prefeitura Municipal de Coqueiro Baixo, através da Secretaria Municipal de Saúde, convida toda a comunidade para participar do programa Caminhando para a Saúde. Um projeto pensado para incentivar hábitos saudáveis, promover qualidade de vida, melhorar a saúde e fortalecer os laços da nossa comunidade. Será no dia 6 de julho, às 6 horas da manhã, no Ginásio Municipal de Coqueiro Baixo. Venha participar das caminhadas orientadas, cuidar da sua saúde, movimentar o corpo e fazer parte desta iniciativa. Cada passo é um investimento em saúde e qualidade de vida. Esperamos por você. Participe e movimente-se. Mais informações, procure o posto de saúde de Coqueiro Baixo.
1: Programações do CRAS para esta semana. Amanhã, dia 1º de julho, serviço de convivência e fortalecimento de vínculos para crianças e adolescentes com danças tradicionalistas, chula, artesanato e atividades diversificadas. No dia 2 de julho, gaita. Dia 3, atividade com a melhor idade ativa às 13h30. E no sábado, dia 4 de julho, baile da terceira idade em Caçador. O transporte sairá às 12h30 em frente ao CRAS. Garanta sua vaga.
2: Agora faltando 9 minutos para o meio-dia, vamos às notícias de Nova Brécia com o boletim informativo da sessão extraordinária realizada no dia 26 de junho de 2026 e sessão ordinária realizada no dia 29 de junho de 2026, sob a presidência do senhor vereador Sérgio Luiz de Mamã e com análise das seguintes matérias.
1: Projetos aprovados. Projeto número 42/2026, que autoriza o município a realizar leilão de bens móveis de propriedade do município de Nova Brécia, abaixo discriminados, através do processo licitatório modalidade leilão. Uma caçamba de caminhão tipo basculante, em ferro maciço, cor cinza, capacidade de 7 metros cúbicos. Duas pás carregadeiras, CASE, modelo W20E, ano de fabricação 1996. Uma retroescavadeira Randão, modelo RD406, anos de fabricação 2019. Um caminhão basculante Mercedes-Benz, modelo L1620, cor azul, ano de fabricação e modelo 1997. Um automóvel Fiat, modelo Siena, Attractive 1.4, cor branca, combustível álcool e gasolina, ano de fabricação 2020, modelo 2021. O leilão será no modelo presencial e online. O modelo presencial, juntamente com online, será realizado na parte da tarde no auditório da Prefeitura Municipal de Nova Brécia. Projeto número 43/2026, que autoriza o município a efetuar a contratação emergencial e temporária de excepcional interesse público de um ou uma professor, professora de artes com remuneração de 4,00 VRM para 22 horas semanais. Projeto número 44/2026, que autoriza a abrir um crédito especial no valor de R$ 300 mil, repassado pela União Federal por intermédio do Ministério da Saúde, que será utilizado no incremento temporário ao custeio de serviços de atenção primária básica da saúde e oferecer esses serviços para a nossa população.
2: Acompanhe as sessões da Câmara ao vivo nos canais da Câmara de Vereadores de Nova Brécia no YouTube e também no Facebook. Próxima sessão ordinária, dia 6 de julho de 2026, segunda-feira, às 19 horas. Vereador Sérgio Luiz de Mamã, presidente do Poder Legislativo Municipal.
1: A Secretaria da Agricultura de Nova Brécia informa que a declaração anual de rebanho é obrigatória para todos os produtores que possuam qualquer tipo de animal, tais como bovinos, suínos, aves, ovinos e equinos. O prazo para a realização da declaração encerra-se hoje, dia 30 de junho. O produtor que não cumprir essa obrigação terá sua propriedade bloqueada para emissão de GTAs até a regularização da situação. Mais informações podem ser obtidas junto à Secretaria da Agricultura ou pelo telefone 3757-1160. Na próxima sexta-feira será disputada a segunda rodada do Municipal de Futsal com os seguintes jogos. Categoria Sub-15 jogam Encantado e Juventus. Na Veteranos, o confronto será entre Esperança e Atlético Caçadorense. Categoria Prata jogam Gauchadas e Cristal. E na categoria Ouro, Imigrante e Belmonte.
2: Programa Atualidades, vamos agora à agenda de festas.
1: Vem aí a grande festa em honra a São Pedro, na linha Barra Grande Alta, em Relvado, no dia 5 de julho, próximo domingo. A programação inicia às 10h30 da manhã, com Santa Missa. 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Participe desse momento especial de fé, amizade e confraternização. 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Mais informações e reservas pelo telefone 51 991 89 1200. 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
2: 3 minutos faltando para o meio-dia.
1: Nota de falecimento e convite para enterro. Esposo Francisco, in memoriam. Filhos Marlene, Mário, in memoriam. Marli Marisete, genros, netos, bisnetos e demais familiares, com profundo pesar, comunicam o falecimento de Nair Meneghini. O velório iniciará hoje, dia 30 de junho, a partir das 12h30, na Igreja Nossa Senhora das Dores, em Coqueiro Baixo. O cerimonial de despedida será às 15h30, no mesmo local. Após, ocorrerá seu sepultamento no cemitério católico da mesma comunidade. Noticiamos com pesar o falecimento de Nair Meneghini. Nossos sentimentos à família enlutada.
2: Agora, faltando 2 minutos para o meio-dia, vamos à previsão do tempo no oferecimento de Agroshop Carbone. 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
1: Hoje o tempo permanece com bastante nebulosidade no vale. Ao longo do dia pode ocorrer chuva na região, em geral fraca, moderada, alternada por períodos de melhoria. Entre a tarde e a noite, a instabilidade aumenta gradualmente e favorece pancadas de maior intensidade em pontos isolados. A temperatura máxima prevista para hoje não deve passar dos 17 graus.
2: Amanhã, quarta-feira, o tempo permanece instável no vale. A nebulosidade predomina durante todo o dia, favorecendo a ocorrência de chuva a qualquer momento. Entre a tarde e a noite, a instabilidade ganha força e aumenta o risco de pancadas moderadas a fortes. Não se descartam temporais isolados, acompanhados por raios e rajadas de vento. As temperaturas permanecem baixas devido à elevada cobertura de nuvens e os ventos do quadrante sul-sudeste. A mínima prevista é de 10 e a máxima de 16 graus.
1: Em Nova Brece, o tempo apresenta-se instável, céu encoberto pela nebulosidade, temperatura de 12 graus e umidade relativa do ar em 64%.
2: O Atualidades fica por aqui.
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2: Próxima edição, amanhã, às 11h30.
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2: Mais informações durante a nossa programação.
1: Boa tarde.
2: Boa tarde.

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1: Oi, gente, muito boa tarde pra você na audiência da Vanessa Mais. Começando por aqui, Vale a Pena Ouvir de Novo, na 93.1, terça-feira, 30 de junho. Tudo certo com você? Espero que esteja. Diego Martino por aqui e eu te faço companhia na Vanessa Mais FM até às 15 horas. 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Neste momento, 12 graus de temperatura, tempo fechado, tempo estável, não chove, né? Mas a temperatura lá embaixo, bastante frio aqui na nossa região. Como

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0: Pressa é mais, faltando 29 para uma.
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0: Vale a pena recordar e relembrar sucessos do passado. 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Promoção dos aniversariantes do mês de junho, valendo até hoje, hein? Você que não participou ainda, deixa o nome, né? Se você está de aniversário, alguém conhecido, sábado a gente divulga o ganhador do bolo do mês de junho, tá bom? Combinado, belezinha? Seguimos em frente, 26 para 1. 12 graus a temperatura.

pra gente recordar aqui na Brense Mais FM. Vale a pena ouvir de novo. Anjos do Hangar, Trilha do Sol. Ficando mais uma parte. O intervalo vem aí, já já a gente volta com as saideiras de hoje.

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3: Seguindo em frente por aqui, faltando 13 para uma, 13 para uma. No momento de hora, 12 graus a temperatura.

Abrece Mais FM, muito bem, fechando por aqui, vale a pena ouvir de novo, amanhã tem mais, a partir do meio-dia, a gente fecha com a banda, já tem misturadão, passando dois pra um.

0: 3, uma ótima tarde.
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1: Muito bem, de volta com a programação da Brecha Mais FM, a partir de agora com Misturadão. 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Temperatura de 12,5 graus. Agora 1:06, tudo certo com você? Espero que esteja. Vamos juntinhos por aqui até as 3 da tarde com Misturadão, nesse tempo fechado. Sabe, não molha, né? Será que vem chuva por aí? Previsão indicando

audiência, mais de garoto, a menininha, fechando mais um bloco musical aqui do Misturadão, ali na Country. Já tem mais música pra você, vai participando, 3757-259-982-19-2727, nosso WhatsApp pra você interagir com a gente nessa tarde, tempo fechado, 12 graus e meio a temperatura aqui no centro de Nova Brência. Vamos já!

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3: Vamos lá com o Misturadão. Muito melhor com você, seguindo o Banda Pérola Negra. Agora 1h22, não perde hora.

0: Márcia, mais 29 para as duas, temperatura de 12 graus e meio.
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0: gente por aqui na Prensa Mais FM. 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
0: Seguindo em frente na programação da Brencia Mais com banda musical Magia.

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1: Vamos lá, segue Misturadão. Felipe Araújo e Ferrugem. 14 para as duas.

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0: Ciência Mais, agora 2:01.
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0: Vamos lá, seguindo aqui na Brescia Mais FM com Misturadão, a partir de agora no oferecimento Loja Ponto Econômico, hein? 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

0: Essa é mais FM, Bernice Jambuja. É disso que o velho gosta na programação do Misturadão. André Magrão também, Dani e Danilo. Já tem mais.
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4: Vamos lá, seguindo por aqui, faltando agora 17 minutos para as 3. A gente tá indo nessa, agradecendo você pela audiência, pelo carinho. Na sequência tem muita música para você. Já tem Conexão Pop,

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0: É moda, hein?
1: Moda boa. Ontem saí, hoje eu sairei. Tá achando ruim, é? Eu não.
0: Pronto, falei.
1: Você.
0: É moda, hein?
1: Moda boa.
0: Você tá doido?
1: Vai lá.
0: Como assim?

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0: 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Este é o Bailão da Mais, até às 7.
1: Obrigado, cara.
0: Vamos lá, seguindo em frente, agora intervalinho.

0: Grécia mais 5:26.
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0: Muito bem, Minuto Esportivo, agora na programação Brescia Mais FM. Olha, acabou, né? Costa do Marfim e Noruega. Noruega 2, Costa do Marfim 1. Daqui a pouquinho, 18 horas, França e Suécia. E vamos ter também México e Equador às 22 horas. E olha só. Haaland decide, Noruega vence Costa do Marfim e encara o Brasil então nas oitavas da Copa do Mundo. Os Vikings conseguiram a vitória por 2-1 nos minutos finais em Dallas, nos Estados Unidos. E o Haaland definiu a vitória, né, da Noruega sobre a Costa do Marfim. Lembrando que o jogo vai ser então no próximo domingo, às 5 da tarde. Jogaço de bola aí, né? Pelas oitavas de final. Então, da Copa do Mundo aí, né? Muita gente estava esperando realmente a Noruega aí, né? Para encarar o Brasil. Vamos ver agora aí como é que vai ser. Muito bem. Costa do Marfim vai ser adversário então do Brasil. Venceu por 2-1. Ou melhor, a Noruega, né? Vai ser aí a adversário do Brasil. Venceu por 2-1. A Costa do Marfim. Minuto Esportivo na Brescia Mais FM. Mais informações a qualquer momento.
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0: Potência Mais FM, muito melhor com você. Brilha Som, antes teve também, né? O Barrerito aqui na programação. E Alberi e Banda Dimensão, fechando mais um bloco de música.
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0: Muito bem, seguindo aqui na programação, Brécia Mais FM. 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
0: Trazendo aqui lembranças do Porca Véia. Brécia Mais, agora 15 para 6.

Muito bem, tá aí João Paulo e Daniel na programação aqui da Brescia Mais FM. E antes teve o Porca Véia, agora Raça Negra e Tiaguinho.

0: FM, 6 horas, 1 minuto.
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2: Boa tarde, queridos filhos e filhas. Que a paz do Senhor esteja com você. Fazemos toda terça, mas nessa semana de modo especial, rezando pelos doentes. Tem alguém que você sabe que está doente, um colega de trabalho, alguém da família? Coloque o nome. Em nome do Pai, do Filho, do Espírito Santo. Amém. Amado Jesus, que no momento do Calvário, nos deste Maria por mãe, quando a João proclamou: eis aí tua mãe. Obrigado, Jesus, por ter nos dado mãe tão terna e poderosa, intercessora. Jesus, por intercessão de Nossa Senhora nesta tarde, nós queremos colocar e pedir que a tua mão se estenda sobre os doentes. Principalmente, Senhor, nas minhas enfermidades e nas enfermidades daqueles cujos nomes apresento agora. Diga os nomes. Jesus, que passaste pelo mundo fazendo bem, tocai nas feridas, amenizai a dor, tirai a ansiedade. Esteja ao lado dos que sofrem, santificai-os, Senhor. Que os remédios que foram prescritos cumpram a sua função. Abençoai os que cuidam dos doentes e protegei-os com tua mão poderosa. Nossa Senhora, Mãe de Jesus e Nossa Mãe, como fruto desta Ave Maria, olhai pelos doentes que mais precisam nesta tarde. Ave Maria, cheia de graça, o Senhor é convosco. Bendita sois vós entre as mulheres, e bendito é o fruto do vosso ventre, Jesus. Santa Maria, Mãe de Deus, rogai por nós, pecadores, agora e na hora de nossa morte. Amém. Nossa Senhora, intercedei a teu Filho por todos os doentes. Nossa Senhora, rogai pelos que sofrem. Amém.
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9: Seguindo o Bailão da Mais, pra você aqui na Brécia Mais FM. 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
2: Vamos falar em inverno, vamos lá, né? Com a previsão do tempo aqui na programação da Brecha Mais FM. Muito melhor com você. Agora 6:17, né? Na previsão do tempo, meteorologia prevê tempo nublado então para esta noite de terça-feira, madrugada de quarta, tempo nubladaço. Pode até ocorrer alguma pancada de chuva. Estamos agora aí com uma temperatura de 11 graus. E para amanhã, quarta-feira, o tempo permanece instável no Vale do Taquari. Amanhã, probabilidade de 40 milímetros de chuva. Temperatura não muda muito com relação ao dia de hoje, né? Na quinta, vamos ter 30 milímetros de chuva, hein? Se amanhã 40, quinta 30, temperatura também não muda. Na sexta-feira, o tempo dá uma firmada. Não vai ter chuva aqui na região. No sábado, volta a chuva, 5 milímetros. Domingo, 15 milímetros. E na próxima segunda, 20 milímetros de chuva. Então quer dizer que amanhã, 1º de julho, vamos começar o mês já com chuvas, né? Chuvas aqui no Vale do Taquari. E não se descartam temporais isolados, acompanhados por raios e rajadas de vento amanhã. 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

0: 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César Menotti Fabiano.
1: Deixa com nós. Obrigado a João César, estivemos na casa dele sábado passado, fizemos uma festa maravilhosa lá.
2: Quem souber cantar com a gente.

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1: Terremoto na Venezuela. Confira o número de mortos atualizados. Haaland decide, Noruega vence Costa do Marfim e vai pegar o Brasil no próximo domingo. E ainda, motorista que foi filmado transitando na contramão na BR-386 em Lajeado, mora em Estrela. Pois é, né? E o terremoto na Venezuela, só foram dois terremotos seguidos, né? Número de mortos causados, então, pelo terremoto duplo subiu nesta terça para 1.943, segundo o governo venezuelano. A quantidade de feridos quase dobrou em relação ao último balanço e agora está em 10.571 pessoas. Segundo as autoridades, 6.461 pessoas foram resgatadas dos escombros com vida. O balanço foi divulgado pouco antes das 15 horas desta terça-feira. A estimativa da Organização das Nações Unidas aponta que cerca de 50 mil pessoas ainda estão desaparecidas. Na última segunda-feira, dia 29, a Venezuela registrou mais um tremor de terra. Segundo informações do Serviço Geológico dos Estados Unidos, a magnitude foi de 4,6 e o epicentro foi em Carabalheda, no litoral norte do país, a cerca de 30 quilômetros da capital Caracas, às 7 horas do horário local, 8 horas horário de Brasília. Na sexta-feira, dia 26, já havia acontecido um terceiro terremoto com magnitude parecida com a da segunda-feira, bem menor, né, do que a dos dois primeiros, ou seja, foram quatro terremotos lá na Venezuela. Na manhã de domingo, também foram registrados abalos de magnitude menores. Pois é, né? E o Brasil volta a campo, então, no próximo domingo, às 17h. A Noruega será adversário do Brasil nas oitavas da final aí da Copa do Mundo. Hoje, a seleção escandinava superou a Costa do Marfim por 2-1 em Dallas e terá pela frente a equipe brasileira no próximo domingo, dia 5, às 5 horas da tarde, horário de Brasília, em Nova Jersey, também nos Estados Unidos. A estrela da partida foi o Haaland, que brilhou mais uma vez, além de fazer um dos gols. Pois é, né, e o motorista que trafegou na contramão na BR-386 Lajeado foi identificado. A Polícia Rodoviária Federal identificou hoje, né, o motorista e a placa do veículo Cruze, que foi filmado por outros condutores transitando na contramão na BR-386 Lajeado. Após tomar conhecimento da situação ocorrida ontem, através aí de denúncias realizadas então por motoristas, né, que presenciaram a situação, equipes da PRF realizaram diligências e, com apoio aí da área de inteligência, conseguiram identificar o condutor e o automóvel envolvido na ocorrência. Trata-se de um homem de 64 anos, natural de Lajeado, mas que reside em Estrela. Ao ser questionado sobre a motivação da manobra, o homem alegou aos policiais que estava desatento. E, segundo o relato, ele saía do bairro São José e buscava acessar ali a BR-386 em direção a Lajeado. Foi quando utilizou a passagem por baixo do novo viaduto, né? E entrou na direção contrária. Após aí concluídos os procedimentos administrativos, os dados do veículo e do condutor foram encaminhados então à Delegacia de Polícia em Lajeado para apuração de eventual prática criminosa de perigo para a vida ou saúde de outrem. É previsto no artigo 132 do Código Penal. A Polícia Rodoviária Federal reforça que condutas como essa representam grave risco à segurança viária. Em situações semelhantes, a orientação é que os usuários acionem imediatamente a PRF pelo telefone 191, informando o local, o sentido da via e as características do veículo. E o condutor, claro, né, no que ele sentiu que está na contramão, tem que ligar os piscas alertas já, né, sinalizar, enfim, e tentar o mais breve possível, quem sabe até fazer o contorno, né? Por que não? 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
7: Muito bem, Bailão da Mais pra você. Agora tem André Magrão.

0: Muito bem, esse Abreceu Mais FM. Pra você, a gente ouviu aí, né, a música do André Magrão.
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0: bem, seguindo aqui na programação Brescia Mais FM. 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
0: É isso aí, moçada.
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0: Bailão da Mais trazendo aqui a banda
3: em caso marcado,
0: PF no Bailão.

0: Muito bem, aqui na programação Brécia Mais FM. Vamos lá agora, né? Vamos trazer aqui também as informações agora das loterias para você. É, Loteria da Sorte, a extração desta terça-feira, 30 de junho de 2026. Está aqui, atualizou, né? Olha aí, o quinto prêmio, 1249, 1.249. 1249 é o quinto prêmio. Quarto prêmio, 8.913, 8.913, 8.913. Terceiro prêmio, 1.622, 1.6222, 1.622. Segundo prêmio, 7.603, 7.6203, 7.603. E o primeiro prêmio, 6.845, 612.845, 6.845 é o primeiro prêmio, então, da Loteria da Sorte.
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0: Valeu demais aí a companhia, uma ótima noite pra você. Tudo de bom, continue ligado por aqui. Daqui a pouco tem a Voz do Brasil. Valeu, gente. Grande abraço. E até amanhã.

0: de um representante por categoria agraciada, correndo à conta do orçamento do Senado Federal, artigo 5º. No mérito, estamos plenamente de acordo com o parecer aprovado na CCJ. Trata-se de medida de baixo custo e elevado alcance, que, valendo-se da capacidade simbólica e comunicativa do Senado Federal, incentiva os municípios, entes mais próximos das comunidades e conhecedores das vulnerabilidades locais, a investir nas fases de prevenção e preparação do ciclo de proteção e defesa civil.
1: 2023.
2: Vamos ao destaque do dia. Plano Safra 2026-2027.
1: São mais de 525 bilhões de reais em crédito para ampliar a produção agropecuária e fortalecer a renda no campo.
2: Para a agricultura familiar serão destinados mais de 97 bilhões de reais.
1: Um valor recorde para incentivar o cultivo de alimentos saudáveis. Graziele Bezerra.
3: O dinheiro poderá ser aplicado em programas de crédito, seguro agrícola, compras públicas, assistência técnica e extensão rural.
2: E ainda, cúpula do Mercosul.
1: Brasil defende financiamento em obras de infraestrutura na região e combate ao crime organizado.
2: Em reunião no Paraguai, presidente Lula reforça o fortalecimento da integração entre os países sul-americanos.
4: O projeto de integração sul-americano deve estar acima de qualquer divergência ideológica.
1: Vamos falar também sobre ações de saúde para enfrentar efeitos da mudança climática.
2: A ampliação da Força Nacional vai permitir que as equipes alcancem qualquer emergência em até 12 horas. Márcia Fernandes.
5: O Brasil passará a contar com mais 8 bases da Força Nacional do SUS, distribuídas por todas as regiões do país.
1: Hoje, na apresentação da Voz do Brasil, Luciana Vasconcelos e Luciano Seixas.
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1: Mais recursos para a agricultura familiar, aquela que produz os alimentos que chegam à mesa dos brasileiros.
2: O governo do Brasil anunciou o Plano Safra 2026-2027 da agricultura familiar com um recorde de financiamento, 97 bilhões e 300 milhões de reais.
1: A repórter Graziele Bezerra acompanha o anúncio do plano neste momento e traz para a gente os detalhes ao vivo. Boa noite, Graziele.
6: Boa noite para você também, Luciano. Boa noite para Luciano e para o ouvinte da Voz do Brasil. Dos 97 bilhões de reais destinados para fomentar a agricultura familiar, mais de 85 bilhões serão destinados ao PRONAF, que é o Programa Nacional de Fortalecimento da Agricultura Familiar, um aumento de quase 9% do crédito comparado à última safra. O dinheiro poderá ser aplicado em programas de crédito, seguro agrícola, compras públicas, assistência técnica e extensão rural. A ministra do Desenvolvimento Agrário e Agricultura Familiar, Fernanda Machiavelli, destacou as operações de crédito que terão juros reduzidos.
7: Eu estou falando que agora quem quiser produzir alimento nesse país tem juros de 2% para contratar crédito para agricultura familiar para quem quer produzir alimentos. E se quiser produzir alimento orgânico ou agroecológico, a taxa de juros, presidente, agora é 1%.
6: E o plano também amplia o limite de crédito para a unidade familiar de 53 para 74 mil reais. Outra novidade dessa edição é o PRONAF de Habitação. Quem vive no campo vai poder fazer financiamentos com limite de 10 mil reais para reformar a casa ou fazer instalações sanitárias. Serão 5 anos para quitar, além de desconto de até 40% para quem pagar a conta em dia. Outra novidade é o Terra à Mesa Garantia Safra, com mais de 400 milhões de reais destinados à inclusão produtiva, adaptação climática e fortalecimento da produção de alimentos para mais de 60 mil famílias do semiárido brasileiro. O governo do Brasil também anunciou programas para melhorar a governança no campo e agilizar a regularização fundiária de imóveis rurais, públicos e privados. Devolvo para vocês, Luciano, Luciana.
2: Obrigada, Graziele, pelas informações ao vivo aqui na Voz do Brasil.
1: E para o agronegócio, o governo do Brasil anunciou um plano safra também com valor recorde.
2: São mais de 525 bilhões de reais com taxas de juros reduzidas.
1: O plano traz incentivos também para os produtores comprometidos com a agricultura sustentável.
8: O Plano Safra 2026-2027 é o maior da história destinado à agricultura empresarial. Ao todo, o governo do Brasil anunciou nesta terça-feira 525 bilhões e 100 milhões de reais em linhas de crédito para médios e grandes produtores rurais. São quase 9 bilhões de reais a mais que na safra anterior. O objetivo é fortalecer a produção agropecuária, ampliar a oferta de alimentos e manter

0: Brasil entre os maiores produtores e exportadores do mundo. Do total anunciado, 384 bilhões e 900 milhões de reais serão destinados ao custeio da produção e à comercialização da safra. Outros 140 bilhões e 200 milhões de reais vão financiar investimentos em irrigação, armazenagem, inovação tecnológica, compra de máquinas e equipamentos, recuperação de áreas produtivas e geração de energia renovável. O presidente em exercício, Geraldo Alckmin, disse que os números representam um compromisso do governo com a produção de alimentos e investimentos no campo.
1: Ano passado, batemos recorde de produção e a expectativa esse ano é de 353 milhões de toneladas.
0: Outra novidade é a redução das taxas de juros em linhas estratégicas de financiamento. No PRONAMP, programa voltado aos médios produtores rurais, a taxa caiu para 9% ao ano. Também houve redução em programas voltados à irrigação, agricultura sustentável, armazenagem e inovação. A expectativa é ampliar o acesso ao crédito e estimular novos investimentos no campo que já exporta e produz números recordes, disse André de Paula, ministro da Agricultura e Pecuária.
2: O agronegócio brasileiro representa hoje cerca de um quarto de toda a riqueza produzida no país. O PIB da agropecuária cresceu 11,7% o ano passado. Um entre cada quatro empregos de brasileiros está ligado ao agro.
0: O Plano Safra também amplia os incentivos para práticas sustentáveis. É mais oportunidade para quem produz, destacou o ministro da Fazenda, Dário Durigan.
3: Tivemos também os bônus que incentivam sustentabilidade no agronegócio, que podem dar um prêmio de 0,5 pontos percentuais, seja para quem tem o CAR normalizado, seja para quem adota boas práticas agropecuárias no sentido da sustentabilidade.
0: Desde 2023, o governo do Brasil tem ampliado os recursos à agricultura empresarial. Nos últimos quatro anos, foram quatro recordes, saindo de 364 bilhões para mais de 525 bilhões. Milhões de reais. Reportagem Pablo Mundim.
4: Brasil, Argentina, Uruguai e Paraguai. Esses países formam o Mercosul, que reúne 73% do território sul-americano.
5: Responsável por 65% do PIB da região, o bloco se reuniu hoje em Assunção, no Paraguai, para definir estratégias que fortalecem os países.
6: O encontro reúne líderes dos países membros e associados do Mercosul em Assunção, no Paraguai. Nesta cúpula do bloco, o objetivo é discutir medidas para aprofundar a integração regional, fortalecer o comércio, a agenda social e o desenvolvimento. Durante o discurso, o presidente...
7: principal espaço institucional em uma região cada vez mais polarizada. O projeto de integração sul-americano deve estar acima de qualquer divergência ideológica.
6: Lula anunciou também que fará uma proposta de aumento da contribuição brasileira ao FOSEM, fundo que financia obras de infraestrutura e projetos sociais para reduzir desigualdades entre os países do bloco.
7: O Mercosul precisa fazer diferença na vida das pessoas. Desde a sua criação, o FOSEM já financiou mais de 1.000 quilômetros de rodovias, 680 quilômetros de ferrovias, 750 quilômetros de linha de transmissão elétrica, 100 quilômetros de rede de saneamento básico. Estamos prontos para lançar o FOSEM 2 e aumentar a contribuição brasileira com aporte de 100 milhões de dólares anuais ao longo de uma década.
6: Na área de segurança, Lula defendeu a cooperação internacional para o combate ao crime organizado e ao tráfico de drogas.
7: Em parceria com a Interpol, estamos implementando nova iniciativa para o enfrentamento do crime organizado na América do Sul, cuja sede será o escritório regional da Interpol em Buenos Aires. O Brasil vai custear a presença de delegado dos 12 países da região na capital argentina por um ano, para ampliar a coordenação no combate ao tráfico internacional de drogas e crime organizado.
6: Durante o encontro, foi aprovado o reconhecimento de meios de autenticação e identificação digital entre os países membros. Com essa medida, pessoas que moram na Argentina, Uruguai e Paraguai poderão acessar a plataforma gov.br para autenticação de documentos nos países estrangeiros, por exemplo. Para entrar em vigor,

0: legislativos de cada país terão de aprovar a iniciativa. Reportagem Luciana Colares, de Holanda.
1: E durante a cúpula do Mercosul em Assunção, no Paraguai, o presidente Lula prestou solidariedade ao povo da Venezuela, afetado por um forte terremoto na semana passada.
2: Ele pediu um minuto de silêncio e disse que momentos como esse, com tantas vidas perdidas, demonstram a importância da solidariedade e da cooperação regional.
1: Para ampliar a cooperação humanitária do Brasil com a Venezuela, o ministro da Defesa, José Múcio Monteiro, chegou hoje à capital Caracas, onde se reuniu com a presidente encarregada do país, Delcy Rodrigues.
2: Múcio visitou também o hospital de campanha montado pela Marinha do Brasil, que é especializado em assistência cirúrgica de emergência.
1: A unidade de saúde tem capacidade para realizar cirurgias e intervenções ortopédicas sob anestesia, além de oferecer suporte avançado de vida e cuidados intensivos em até 30 leitos.
2: O ministro José Múcio Monteiro disse que o Brasil vai atuar em duas frentes. Inicialmente com apoio humanitário para o momento de emergência e posteriormente, ajudando na reconstrução do país.
3: Hoje está chegando aqui o nosso quinto KC-390, trazendo mantimentos, trazendo ajuda. E nós estamos querendo ver onde é que nós podemos ajudar mais, fazer uma coisa ordenada. Por isso que o presidente nos mandou os três, para que nós conversássemos, para ver quais as prioridades nesse momento.
1: Com o fim do conflito Estados Unidos e Irã e a situação do petróleo se normalizando internacionalmente, o governo do Brasil começou a retirada gradual de incentivos que tinham sido concedidos a produtores.
2: A partir de amanhã deixa de vigorar um deles, a subvenção de 35 centavos por litro de diesel.
4: Depois de quase 2 meses de medidas para conter o impacto da crise no Oriente Médio sobre os combustíveis, o governo começa a desmontar o pacote criado durante o conflito entre Estados Unidos e Irã. Nesta terça-feira, foi anunciada a retirada de uma das medidas de apoio que estava em vigor, a subvenção de 35 centavos por litro concedida ao diesel. O desconto havia sido criado para impedir que a alta no preço internacional do petróleo afetasse os preços aqui no Brasil. De acordo com o ministro da Fazenda, Dário Durigan, com o fim do conflito, não há mais sentido manter o benefício.
5: A gente foi atento e pronto para colocar as medidas de pé para não ser sócio da guerra e mitigar preço, também seremos atentos e teremos prontidão na retirada e na reversão das medidas. Nós estamos hoje com o Brent, que não está exatamente no mesmo patamar do período pré-guerra, mas também já diminuiu bastante em relação ao período mais dramático ali da guerra, que mais nos impactou.
4: O governo avalia agora a retirada de outra subvenção, de R$ 1,12 por litro de diesel e do desconto de 44 centavos no preço da gasolina, também adotados para diminuir os impactos da crise. O ministro do Planejamento e Orçamento, Bruno Moretti, disse que a retirada desses benefícios será gradual.
6: A gente vai se adaptando, retirando gradualmente as subvenções para que a gente tenha todas as condições para manter a nossa meta de resultado primário para o exercício sendo naturalmente perseguida. Nós vamos cumpri-la de maneira então que a gente preenche todas as condições que a gente falou desde o começo aqui. Proteger a população é o primeiro ponto, acomodar e amortecer choques de preço com a responsabilidade fiscal, com neutralidade fiscal.
4: O ataque dos Estados Unidos ao Irã levou o país persa a fechar o Estreito de Hormuz, rota por onde passa a quantidade expressiva de petróleo. A tensão elevou o preço do barril e gerou preocupação com o abastecimento mundial. No Brasil, o diesel é essencial para o transporte de cargas. Há 2 semanas, Estados Unidos e Irã assinaram um acordo de paz, finalizando o conflito. Reportagem Luana Karen.
1: O Brasil está em alerta com a volta do fenômeno climático El Niño ao país.
2: As ondas de calor são apontadas como um risco a quase todo o território nacional.
1: As projeções para os próximos 2 anos indicam secas severas no norte e nordeste e chuvas intensas com risco de inundações no sul.
2: O El Niño é um fenômeno climático que ocorre quando as águas do Oceano Pacífico se aquecem de forma anormal.
1: As mudanças trazem impactos diretos na saúde pública, como prematuridade de bebês e surgimento de comorbidades maternas.
2: Um estudo da Fiocruz estima que nos últimos 20 anos, 120 mil mortes estavam diretamente relacionadas ao aumento da temperatura média do planeta.
1: E para conter os impactos, o Ministério da Saúde anunciou hoje um pacote de ações para reforçar medidas de prevenção a desastres.
7: Para ampliar a capacidade de resposta do SUS aos efeitos do El Niño e de outros eventos climáticos extremos, foi anunciado um pacote de medidas nesta terça-feira. Entre elas, o Brasil passará a contar com mais 8 bases da Força Nacional do SUS, distribuídas por todas as regiões do país. Com o reforço, as equipes terão capacidade de chegar a qualquer emergência em menos de um dia. O anúncio foi feito pelo ministro da Saúde, Alexandre Padilha.
8: Com a base regional, nós vamos poder botar 47 pessoas e equipamentos em 12 horas. Então, nós estamos aumentando 20 vezes mais a nossa capacidade de pronta resposta.
7: As iniciativas incluem ainda a implantação de centros de informação em saúde e clima nas 5 regiões do país, para ajudar no monitoramento de riscos em tempo real, e o lançamento do painel nacional de calor extremo, que vai disponibilizar previsões diárias para todos os municípios brasileiros. O ministro Alexandre Padilha destacou a importância da integração entre essas informações e os dados de saúde da população.
8: Permite cada vez mais o planejamento antecipado, saber que você vai ter nos próximos 5 dias uma onda de calor e ter certeza que tem na unidade de saúde os produtos, medicamentos, a preparação para os pacientes para reduzir o risco de óbitos, de danos à saúde.
7: As medidas integram o AdaptaSUS, que prepara o Sistema Único para Emergências e propõe ações para proteger a população. Estão previstas quase 100 metas para serem executadas até 2035, com investimentos de cerca de 10 bilhões de reais. Reportagem Márcia Fernandes.
2: A lei que restringe o uso de celulares nas escolas entrou em vigor no ano passado. De lá para cá, algumas mudanças já são perceptíveis no ambiente escolar.
1: É o que aponta o levantamento do Ministério da Educação, divulgado hoje, e que mostra aumento na participação dos estudantes e na concentração durante as aulas.
9: Os dados revelam que 92% das escolas públicas e privadas da educação básica já aderiram à lei que restringe o uso de celulares nas instituições escolares. De acordo com a diretora de apoio à gestão educacional da Secretaria de Educação Básica do MEC, Anita Stephanie, a restrição segue um movimento mundial e busca o uso saudável dos celulares no ambiente escolar.
10: É um movimento mundial a questão do uso mais cuidadoso. A gente vem apoiando os municípios, os estados para conseguirem a implementação dessa lei.
9: A pesquisa também mostra os principais desafios de aplicar a restrição. 39% das escolas relatam dificuldade para conquistar a adesão dos estudantes às novas regras. 31% das instituições também dizem ter dificuldade para realizar a fiscalização contínua durante aulas e intervalos. 97% concordam que a medida contribuiu para aumentar a participação dos estudantes nas atividades pedagógicas. Segundo Kátia Schweikart, secretária de Educação Básica do Ministério da Educação, a medida é uma forma de posicionar o lugar da tecnologia no fazer educacional.
11: A lei que trata da restrição do uso de celulares, ela tenta ser uma forma da gente posicionar o lugar da tecnologia no fazer educacional, especialmente de crianças, adolescentes, mas não só, de jovens e adultos também. E essa relação dos adultos com as crianças é que ainda é o nosso maior desafio.
9: Os resultados também indicam que 71% discordam que a restrição do celular limita o desenvolvimento de habilidades digitais. Para o professor Rodrigo Alves Basílio, a medida restritiva contribui para melhorar a concentração e a socialização e também reduz conflitos e a ansiedade dos estudantes.
12: Eles tinham excesso de informação. No decorrer do tempo, eles foram aprendendo a conviver. A melhora é evidente a nível de aprendizado, a nível de concentração, a nível cognitivo.
9: Os pais também concordam que um ano depois da implementação da lei, as mudanças já são perceptíveis.
13: Tirando o celular de cena, né?

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1: Brasil abre mais de 70 mil vagas de emprego com carteira assinada em maio.
2: O destaque ficou com o setor de serviços, responsável por mais da metade dos novos postos de trabalho.
1: Resultado do novo CAGED, divulgado hoje pelo Ministério do Trabalho e Emprego.
2: Nos últimos 12 meses, o saldo é a criação de mais de 1 milhão de vínculos formais.
3: Em maio deste ano, foram criados 72.960 postos de trabalho com carteira assinada no país, de acordo com dados do novo CAGED, Cadastro Geral de Empregados e Desempregados. Os cinco grandes grupamentos de atividades econômicas registraram saldos positivos no mês, sendo que o maior crescimento foi no setor de serviços. Apesar disso, o desempenho para o mês foi inferior ao dos anos anteriores. O ministro do Trabalho e Emprego, Luiz Marinho, falou dos impactos da política internacional na economia brasileira e destacou que o Brasil tem conseguido ainda assim permanecer com resultados positivos.
4: Mas não podemos esquecer também das tarifas e do efeito guerra que criou um transtorno danado no mercado global. Felizmente, nós estamos conseguindo manter a economia positiva. Não fosse os mais em ordem de 500 novos mercados abertos, seguramente as consequências teriam sido muito, muito maior do que foi para a economia brasileira. Isso levou com que a gente consiga estar gerando empregos e estarmos no menor índice de desemprego da história do Brasil.
3: No acumulado do ano, o mercado gerou pouco mais de 767 mil novas vagas, um crescimento de 1,6%, alcançando um estoque de 47.877.000 vínculos formais de trabalho na economia. Nos últimos 12 meses, no recorte entre junho de 2025 e maio de 2026, o saldo é de 1.132.000 novos empregos com carteira assinada gerados no país. Reportagem Natália Koslick.
1: E destaque para a criação de empregos formais de brasileiros que fazem parte do CAD Único.
2: Do total de vagas ocupadas de janeiro a abril, mais de 87% são de pessoas em situação de vulnerabilidade, que integram programas sociais do governo do Brasil.
1: Entre os beneficiários do Bolsa Família, o saldo de emprego chegou a mais de 438 mil postos, o que representa 62,6% do total.
2: As informações são do Ministério do Desenvolvimento e Assistência Social, Família e Combate à Fome.
1: O ministro da Secretaria-Geral da Presidência da República, Guilherme Boulos, defendeu mais uma vez o fim da escala 6x1 hoje, durante o programa Bom Dia, Ministro, produzido pela empresa Brasil de Comunicação.
2: Em entrevista a emissoras de rádio, Boulos disse que a pauta precisa avançar no Congresso.
5: Nós estamos falando de dar tempo de descanso para as pessoas. Nós estamos falando de tirar milhões de brasileiros da exaustão, de garantir que possam ter mais tempo com a sua família. Não foi por acaso que essa pauta ganhou força. Não foi por acaso que essa pauta tomou as redes sociais, tomou as ruas. É porque é uma pauta que ela significa um grito de liberdade para o trabalhador brasileiro.
1: Boulos disse ainda que o governo do Brasil está comprometido com os direitos de motoristas e entregadores que trabalham por aplicativos.
2: Os financiamentos de motos pelo Move Brasil poderão ser contratados a partir do dia 13 de julho.
1: Inscrições para o ENAMED, o Exame Nacional de Avaliação da Formação Médica, foram prorrogadas até quarta-feira, dia 1º de julho.
2: O novo prazo também vale para os pedidos de atendimento especializado e de uso do nome social.
1: As provas estão marcadas para o dia 13 de setembro.
2: O exame é obrigatório para estudantes que estão concluindo o curso de medicina e inscritos pelas instituições de ensino.
1: As inscrições devem ser feitas exclusivamente pelo sistema disponível em enamed.inep.gov.br.
2: E essas foram as notícias do Governo do Brasil.
1: A realização da Secretaria de Comunicação Social da Presidência da República.
2: Com produção da empresa Brasil de Comunicação.
1: Fica agora com as notícias do Poder Judiciário e do Congresso Nacional. Boa noite.
2: Boa noite para você e até amanhã.
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8: Em cumprimento à decisão do STF, grupo criado para aperfeiçoar o sistema remuneratório da magistratura realiza primeira reunião.

0: TJ define que pensão por morte e auxílio reclusão a menores de 16 anos não retroagem se pedido é posterior ao prazo legal.
1: Trabalhadores portuários avulsos vão poder ter as horas de descanso entre uma jornada de trabalho e outra flexibilizada.
0: Boa noite, eu sou Marcela Luiz.
1: E eu sou Walter Lima.
0: O presidente do Supremo Tribunal Federal e do Conselho Nacional de Justiça, o ministro Edson Fachin, abriu hoje os trabalhos do grupo criado para aperfeiçoar o sistema remuneratório da magistratura em cumprimento à decisão do Supremo Tribunal Federal.
1: A primeira reunião foi no Conselho Nacional de Justiça, Marta Ferreira.
2: O grupo tem a atribuição de analisar questões relacionadas à remuneração da magistratura, com foco na uniformização, padronização, transparência e previsibilidade das parcelas remuneratórias, além de propor soluções normativas voltadas à superação de obstáculos identificados na aplicação do sistema constitucional de remuneração. O grupo terá prazo de 180 dias para concluir as atividades.
0: O ministro Flávio Dino, presidente da primeira turma do STF, apresentou na sessão desta terça-feira um balanço das atividades do colegiado no primeiro semestre de 2026.
1: A turma realizou 37 sessões, sendo 10 presenciais e 27 virtuais, e julgou 3.973 processos.
0: Já o ministro Gilmar Mendes, presidente da segunda turma do Supremo Tribunal Federal, apresentou um balanço dos trabalhos do colegiado durante a gestão dele, iniciada em agosto do ano passado. A sessão marcou o encerramento da presidência do decano da Suprema Corte, que será sucedido pelo ministro Luiz Fux.
1: Em 15 sessões presenciais e 42 sessões virtuais ordinárias e 4 extraordinárias, o colegiado julgou 8.740 processos. O ministro Gilmar Mendes reforçou ainda o compromisso da turma com a proteção dos direitos e das garantias individuais na análise de processos de natureza penal.
0: Pensão por morte e auxílio reclusão para menores de 16 anos de idade não retroagem se o pedido para os benefícios for feito após o prazo legal.
1: Esse entendimento foi firmado pelo STJ em recurso repetitivo e, com isso, deve orientar juízes e tribunais de todo o país. Fátima Uchoa.
3: De acordo com a relatora na primeira sessão do STJ, ministra Maria Tereza de Assis Moura, a alteração feita pela Lei 13.846 de 2019 passou a prever o pagamento retroativo dos valores se o pedido for feito em até 180 dias após o óbito, no caso de pensão por morte, e após a prisão, no caso de auxílio reclusão. Fora do prazo, o pagamento vai retroagir apenas à data do pedido no INSS. A ministra ainda destacou que, se o fato aconteceu antes de 18 de janeiro de 2019, a norma nova não se aplica, ainda que o benefício tenha sido requerido na vigência da mudança legislativa.
0: Trabalhadores portuários avulsos vão poder ter as horas de descanso entre uma jornada de trabalho e outra flexibilizadas.
1: Diferente da contratação regular, esses profissionais se oferecem para trabalhar de acordo com a demanda nos portos. Rossini Gomes.
4: A decisão por flexibilizar a interjornada da categoria foi definida hoje no Tribunal Superior do Trabalho. Para que ocorra essa alteração, sindicatos, administradoras e o Ministério Público alinharam 8 fatores. Dentre eles, eventos climáticos, insuficiência de trabalhadores e atraso do navio. A próxima etapa é definir numa nova audiência o valor da hora extra que será pago se o portuário tiver um descanso inferior às 11 horas entre uma jornada e outra.
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0: Uma boa noite.
1: E até amanhã.
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7: Eu sou Marluce Ribeiro.
8: E eu sou Humberto Pinheiro.
7: E estes são os destaques de hoje do Jornal do Senado, que começa agora.
8: Senado começa a discutir PEC dos agentes de saúde e de endemias.
7: Comissão aprova restrição a ultraprocessados em cantinas escolares.
8: Avança a inclusão de educação financeira nos currículos dos ensinos fundamental e médio.
7: Boa noite.
8: Boa noite.
7: Refrigerantes, salgadinhos e outros alimentos ultraprocessados podem perder de vez o espaço nas escolas.
8: Avançou no Senado uma proposta que proíbe a venda e a publicidade desses produtos nas instituições de ensino e determina que as cantinas ofereçam ao menos uma opção de lanche saudável. O repórter Rodrigo Rezende explica.
9: A publicidade e a venda de alimentos ultraprocessados ou com alto teor de calorias, gordura saturada, gordura trans, açúcar livre e sal podem ser proibidas em estabelecimentos de ensino. Esse é o objetivo de proposta do senador Jacques Wagner, do PT da Bahia, aprovada pela Comissão de Educação. O projeto, relatado pela senadora doutora Eudócia, do PSDB de Alagoas, ainda aponta que as cantinas deverão oferecer para consumo diariamente pelo menos uma opção de lanche que contribua para a saúde dos escolares e que valorize a cultura alimentar local. Para a doutora Eudócia, essa é uma questão que envolve saúde, aprendizagem e qualidade de vida dos estudantes.
10: Porque não adianta o PNAE estabelecer com nutricionistas, com colegas que têm responsabilidades de promover alimentação saudável nas nossas crianças e adolescentes e, de uma forma contrária, nós temos dentro dessa escola cantinas que vendem alimentos que não são saudáveis.
9: As cantinas ainda deverão disponibilizar, pelo menos, uma opção de alimento ou preparação e uma opção de bebida aos estudantes que tenham necessidades alimentares especiais, tais como diabetes, doença celíaca, intolerância à lactose e outras alergias. Fica ainda proibida nas escolas de educação infantil que atendem crianças menores de 2 anos a oferta de preparações ou produtos que contenham açúcar. A proibição da publicidade nas escolas inclui a promoção dos produtos por meio do patrocínio de atividades escolares, inclusive extracurriculares, divulgação de apresentações especiais e distribuição de brindes ou prêmios. A proposta segue para análise da Comissão de Assuntos Sociais.
7: E seguiu para o plenário a proposta que determina o ensino de educação financeira nas escolas.
8: Segundo o texto aprovado hoje na Comissão de Educação do Senado, o assunto deverá ser tratado de forma articulada em outras matérias do currículo escolar. Repórter Márcio Maturana.
11: Alunos do ensino fundamental e do ensino médio podem passar a receber educação financeira, segundo um projeto aprovado pela Comissão de Educação e Cultura, que segue para a votação no plenário do Senado. O relatório foi lido pelo senador Humberto Costa, do PT de Pernambuco.
12: Em um país marcado por elevados índices de endividamento das famílias e por uma cultura em que o diálogo sobre finanças permanece com frequência um tabu nos diversos ambientes, inclusive o doméstico, a escola assume papel relevante na disseminação de competências financeiras básicas.
11: Pelo projeto, a educação financeira fica incorporada à Lei de Diretrizes e Bases da Educação Nacional como um tema transversal. Isso significa que não vai ser criada uma disciplina específica, mas o assunto vai ser tratado de forma articulada em outras matérias do currículo.
7: O senador Humberto Costa, do PT de Pernambuco, criticou o excesso de publicidade das bets durante as transmissões da Copa do Mundo. Segundo ele, a divulgação intensa das apostas esportivas incentiva os jogos de azar com impactos negativos, especialmente para crianças e adolescentes. O parlamentar também citou a investigação aberta pela Secretaria Nacional do Consumidor sobre a publicidade das empresas durante o torneio.
8: Humberto Costa defendeu regras mais rígidas para o setor e lembrou que apresentou um projeto de lei que prevê o aumento da idade mínima dos apostadores para 21 anos, limites à publicidade e medidas para evitar o superendividamento. A proposta está em análise na Comissão de Transparência e Defesa do Consumidor.
13: A paixão pelo esporte, pelo nosso futebol, não pode ser associada e confundida com esse câncer social que são as apostas promovidas pelas bets.
7: Na mesma linha, o senador Eduardo Girão, do Novo, do Ceará, defendeu regras mais rígidas para as plataformas de apostas esportivas e afirmou que apoiaria uma proposta para proibir as bets no país.
8: Segundo ele, os prejuízos envolvem endividamento, problemas de saúde mental e impactos sobre as famílias.
14: É um assunto que transcende muito eventuais divergências do campo da direita, da esquerda, contra governo e a favor do governo. É humanidade. Se o governo Lula fizer a proibição, encaminhar um projeto para proibir, eu sou o primeiro a votar e parabenizar o presidente por esta medida.
7: Os soldados da borracha, trabalhadores recrutados para extrair látex na Amazônia durante a Segunda Guerra Mundial, podem passar a receber um abono natalino.
8: O benefício foi aprovado pela Comissão de Assuntos Econômicos em decisão terminativa. Se não houver recurso para análise no plenário, a proposta seguirá para a Câmara dos Deputados. A repórter Marcela Cunha traz mais informações.
15: A proposta beneficia os seringueiros recrutados pelo governo brasileiro para trabalhar na Amazônia durante a Segunda Guerra Mundial, na extração de látex. Eles já têm direito a uma pensão de 2 salários mínimos por mês e passariam a receber em dezembro uma espécie de 13º no mesmo valor. Para o relator, senador Alan Rick, do Republicanos do Acre, a medida corrige uma desigualdade, já que o bônus de fim de ano só era pago aos pracinhas, os militares que lutaram em campos de batalha na Itália.
16: O seringueiro tinha que sair com seu terçado, de madrugada com a sua poronga na cabeça, que era a lanterna do seringueiro, com a sua espingarda para se proteger das onças e dos outros bichos. Eles se esforçaram, lutaram para produzir a borracha para o esforço de guerra do Brasil na Segunda Guerra Mundial.
15: Entre 1943 e 1945, cerca de 60 mil brasileiros, principalmente jovens do Nordeste, foram levados para a Amazônia para produzir borracha para os aliados. O autor da proposta, senador Confúcio Moura, do MDB de Rondônia, disse que o impacto financeiro da medida é inferior a R$1.500.000 por ano.
7: E o Senado Federal iniciou hoje as discussões sobre a proposta de emenda à Constituição que estabelece o direito à aposentadoria diferenciada aos agentes comunitários de saúde e aos agentes de combate às endemias.
8: A PEC ainda regulamenta o vínculo funcional da categoria. Repórter Douglas Castilho.
17: Na prática, a proposta estabelece a idade mínima de 57 anos para mulheres e 60 anos para homens, condicionada à comprovação de 25 anos de tempo de contribuição e de efetivo exercício profissional, com regras de transição para os agentes que já ingressaram no serviço público ou estejam em atividade. O texto também assegura a estabilidade, vedando a contratação temporária ou terceirizada desses profissionais, salvo na hipótese de emergências em saúde pública. O relator da proposta, senador Irajá, do PSD do Tocantins, ressaltou a importância da PEC, relembrando a atuação dos agentes na pandemia de Covid-19.
18: Se não fosse a atuação dos nossos agentes de saúde, nós teríamos ultrapassado a casa de milhões de brasileiros que teriam morrido naquela tragédia. Sem contar o trabalho dioturno que os agentes fazem, a saúde preventiva nas famílias.
17: O texto determina ainda que a União prestará assistência financeira aos estados e municípios para compensar o aumento das despesas com essas aposentadorias. O senador Irajá chegou a propor um rito especial para a votação, em que a decisão final seria tomada hoje. Mas o presidente do Senado, a quem cabe a última palavra, ponderou que o rito tradicional seria o mais indicado, mantendo a discussão em 5 sessões de primeiro turno e mais 3 em segundo turno e 2 votações.
7: E seguiu para a sanção presidencial o projeto que autoriza a venda e o uso de sprays de pimenta para a defesa pessoal de mulheres. A proposta também cria um Programa Nacional de Capacitação sobre o uso do item e os limites da legítima defesa.
8: Mulheres maiores de 18 anos poderão adquirir o spray e adolescentes de 16 a 18 anos com a autorização dos responsáveis. O texto seguiu para a sanção presidencial. Mais detalhes sobre esse projeto você acompanha ao longo da programação da Rádio Senado.
7: Edição de Paula Groba e trabalhos técnicos de João Lira, o Jornal do Senado fica por aqui. Acompanhe agora as notícias da Câmara dos Deputados. Boa noite.
8: Boa noite e até amanhã.
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19: Comissão aprova série de atividades para informar população sobre fibromialgia.
20: Relator de propostas sobre faturamento dos microempreendedores individuais quer incluir reajuste automático anual no texto.
19: E aumento do faturamento dos MEIs deve ser debatido pelo plenário.
20: Boa noite. Aprovada a proposta que estabelece atividades para conscientizar a população sobre fibromialgia. A repórter Paula Bittar acompanhou a votação e explica mais sobre essa doença e o texto aprovado.
21: A Comissão de Constituição e Justiça da Câmara aprovou uma proposta que cria ações de conscientização sobre a fibromialgia. A fibromialgia é uma síndrome que se caracteriza por dores generalizadas, principalmente na musculatura. Também pode causar fadiga, distúrbios no sono, alterações de memória e atenção. Ansiedade, depressão e alterações intestinais podem ainda acometer os pacientes. Segundo a Sociedade Brasileira de Reumatologia, a doença é relativamente comum e afeta cerca de 2 a 3% da população brasileira. A incidência é maior em mulheres entre 30 e 50 anos. A proposta insere as ações na lei que criou o Dia Nacional de Conscientização e Enfrentamento da Fibromialgia, comemorado anualmente em 12 de maio. O texto aprovado estabelece que durante o mês de maio será realizada a campanha Maio Roxo de conscientização sobre a fibromialgia. A campanha incluirá, entre outros pontos, a publicação de informações em redes sociais e sites em linguagem simples e acessível sobre dor crônica, fibromialgia, direito a tratamento adequado, acesso à assistência farmacêutica e benefícios de práticas integrativas e complementares e o incentivo à educação continuada para profissionais de saúde, com foco no atendimento humanizado, no diagnóstico precoce e no tratamento adequado. Durante a discussão do texto na comissão, o deputado Pompeu de Matos, do PDT do Rio Grande do Sul, ressaltou o caráter silencioso da fibromialgia e a necessidade da tomada de ações.
22: Essas pessoas não estão sozinhas. A doença é silenciosa, mas nós estamos vendo, ouvindo, acolhendo, sentindo a manifestação dessas pessoas, elas não são isoladas no mundo. E quanto mais nós avançarmos no sentido de reconhecer, de apoiar, de fazer o enfrentamento, melhor será o tratamento, o amparo e a proteção a essas pessoas.
21: A proposta que cria ações de conscientização sobre a fibromialgia já pode seguir para análise do Senado, a menos que haja recurso para votação pelo plenário da Câmara. Da Rádio Câmara, de Brasília, Paula Bittar.
23: Segurança Pública.
19: Delegado Palumbo, do Podemos de São Paulo, solicita a aprovação de seu projeto para extinguir a progressão de regime a presos. Critica a lentidão na votação de outras propostas que buscam acabar com o auxílio reclusão e as saídas temporárias e cobra o endurecimento de leis penais.
20: Na opinião de delegado Palumbo, a segurança pública eficaz exige a união dos três poderes, o fim das audiências de custódia e o apoio às guardas municipais. Para ele, a falta de punições rigorosas penaliza diretamente o trabalhador que fica exposto à violência urbana diariamente.
19: Ranieri Paulino, do PL, lamenta a morte do engenheiro civil Rubens Fernando da Costa Filho, morto a tiros em Guarabira, na Paraíba. O deputado presta solidariedade aos familiares e amigos da vítima e defende a rápida apuração do caso pelas autoridades competentes.
20: No entendimento de Ranieri Paulino, o episódio reforça a necessidade de promover a cultura da paz e o enfrentamento de todas as formas de violência. Segundo o parlamentar, o caso mobiliza a população paraibana em torno do pedido por justiça.
23: Relações Exteriores.
19: Helder Salomão, do PT do Espírito Santo, critica declarações e iniciativas atribuídas a integrantes da família Bolsonaro nas relações com os Estados Unidos. Ele alega que medidas como a defesa de tarifas sobre produtos brasileiros e ataques ao PIX contrariam a soberania do país.
20: Helder Salomão sustenta que representantes públicos devem priorizar a defesa dos interesses do Brasil nas relações internacionais. Segundo o parlamentar, a atuação política deve estar voltada à proteção da economia nacional e ao fortalecimento das instituições brasileiras.
21: Chico Alencar, do PSOL do Rio de Janeiro, presta solidariedade à população da Venezuela afetada por um terremoto. O deputado defende a mobilização da comunidade internacional para apoiar os milhares de atingidos.
0: Chico Alencar também exalta a assistência do Brasil ao país vizinho e acrescenta que a cooperação internacional tem função importante na reconstrução das áreas afetadas. Segundo ele, a solidariedade deve orientar a resposta a qualquer crise humanitária.
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23: Transportes.
21: Nas palavras de Jorge Araújo, do PP da Bahia, as obras de mobilidade urbana e serviços públicos do governo estadual não têm atendido às expectativas da população. O deputado cita a implantação do VLT de Salvador e reclama da demora na conclusão do projeto.
0: Jorge Araújo também aponta problemas nas áreas da saúde e da infraestrutura rodoviária da Bahia. Segundo o parlamentar, é necessário ampliar os investimentos para melhorar o atendimento na rede pública de saúde e as condições das estradas que cortam o estado.
21: Ricardo Maia, do MDB, celebra a liberação de 66 milhões de reais para a construção do primeiro viaduto do sertão da Bahia, viabilizada pelo DENIT, e que vai ligar Heliópolis a Cícero Dantas. Segundo ele, a obra reforça o compromisso do Executivo Federal em melhorar a vida das pessoas.
0: Ricardo Maia também anuncia a entrega de um hospital de câncer em Alagoinhas e de vans de saúde para as cidades de Fátima, Ribeira do Pombal, Tucano e Jeremoabo. Os repasses têm origem nas emendas destinadas pelo parlamentar para socorrer pequenos municípios baianos.
21: Durante viagem ao norte e noroeste de Mato Grosso, Rodrigo Dazaeli, do PL, relata que cidadãos apontaram dificuldades em vários setores. Entre elas, ele cita que a condição ruim das rodovias atrapalha a logística e impede o desenvolvimento regional.
0: Rodrigo Dazaeli também cobra maior agilidade na liberação de licenças ambientais para obras de infraestrutura. Segundo o parlamentar, a burocracia atrapalha atividades produtivas e prejudica a população.
23: Economia.
21: Benedita da Silva, do PT do Rio de Janeiro, destaca o lançamento do programa Desenrola Adimplentes, do governo federal. A deputada informa que a iniciativa permite que trabalhadores com dívidas de até 15 mil reais e histórico de pagamentos em dia tenham acesso à renegociação de crédito com juros reduzidos.
0: Benedita da Silva também ressalta o FIES empreendedor, voltado a estudantes que quitaram regularmente o financiamento estudantil. Ela entende que a medida amplia o acesso ao crédito para a abertura de pequenos negócios e incentiva o empreendedorismo.
21: Messias Donato, do União do Espírito Santo, condena o anúncio de mais de 520 milhões de reais em publicidade e propaganda, afirmando que o investimento visa mascarar a falta de resultados do governo positivos nas áreas de segurança pública e saúde.
0: Em sua leitura, o Brasil passa por uma instabilidade tributária e sofre um desgaste crescente no cenário internacional. De acordo com Messias Donato, o setor produtivo, especialmente o agronegócio, também está desamparado, resultando em impactos negativos para a economia nacional.
21: Pastor Henrique Vieira, do PSOL do Rio de Janeiro, questiona o patrimônio do líder religioso Edir Macedo e a expansão de seu grupo empresarial. Para o deputado, é necessário acompanhar a apuração sobre possíveis irregularidades e garantir transparência na gestão desses recursos.
0: Segundo o pastor Henrique Vieira, o crescimento de conglomerados econômicos ligados a instituições religiosas exige fiscalização. Ele afirma que a defesa das investigações não representa um ataque à fé, mas uma forma de preservar a credibilidade das instituições religiosas.
21: Bom Gás, do PT do Rio Grande do Sul, defende a proibição das bets no Brasil, sob o argumento de que as apostas online podem levar ao vício e ao endividamento das famílias. O deputado lembra que a chamada ludopatia é reconhecida pela Organização Mundial da Saúde como um transtorno.
0: Bom Gás aponta que proposta apresentada pela bancada do PT proíbe a oferta, a promoção e a exploração de apostas de cota fixa no país. Ele explica que o texto também prevê
20: prevê o bloqueio de acessos, a remoção de aplicativos e a interrupção de fluxos financeiros ligados às bets.
21: Jorge Guetem, do Republicanos de Santa Catarina, defende a atualização dos limites de faturamento do MEI, das microempresas e das empresas de pequeno porte. Para ele, a defasagem da legislação tem levado empreendedores a perderem benefícios mesmo sem aumento real de renda.
1: O limite de faturamento do MEI permanece congelado em R$ 81 mil desde 2018. Nesse intervalo, a inflação corroeu significativamente o poder de compra do empreendedor brasileiro. Em termos reais, muitos faturam praticamente o mesmo que faturavam anos atrás, mas são tratados pela legislação como se tivessem enriquecido. Atualizar esse teto não significa criar privilégios. Significa apenas restabelecer o valor real originalmente previsto para essa categoria.
20: Jorge Guetem acredita que a proposta facilita a transição entre regimes tributários, amplia a possibilidade de contratação e reduz a informalidade. Ele também argumenta que a medida fortalece o empreendedorismo, estimula a geração de empregos e diminui a burocracia.
21: E o deputado Jorge Guetem também participou de um encontro no Ceará em que representantes do setor produtivo defenderam o reajuste automático anual do MEI. O repórter Murilo Souza acompanhou o evento que fez parte do programa Câmara pelo Brasil.
3: Representantes do setor produtivo cearense defenderam a criação de um mecanismo de reajuste automático para o teto de faturamento do microempreendedor individual, o MEI. A proposta foi apresentada durante seminário promovido em Fortaleza pela Comissão Especial da Câmara dos Deputados, que analisa o aumento do limite anual de faturamento da categoria. Hoje, o teto é de R$ 81 mil reais por ano e está congelado desde 2018. Para empresários e entidades, a falta de atualização pela inflação prejudica milhares de pequenos empregos e pode estimular a informalidade. O relator da proposta, deputado Jorge Guetem, do Republicanos de Santa Catarina, afirmou que vai incluir no parecer um mecanismo de correção anual do teto do MEI. Segundo ele, já existe entendimento com o governo para elevar o limite de faturamento de R$ 81 mil para R$ 130 mil por ano e permitir a contratação de mais um funcionário. Jorge Guetem também anunciou que o relatório vai prever uma medida para reduzir os impactos da eventual mudança nas regras da jornada de trabalho sobre micro e pequenas empresas. Pela proposta, empresas que precisarem contratar novos funcionários durante a transição terão isenção da contribuição previdenciária desses trabalhadores por 2 anos.
1: Nós queremos incluir no nosso relatório uma forma de mitigar o impacto que vai causar, principalmente nos pequenos negócios, essa alteração da jornada e da escala. Então, nós queremos, no mínimo por 2 anos, que quando a empresa tiver que contratar mais funcionários por causa da mudança da escala da jornada, que ela tenha isenção da contribuição previdenciária.
3: As sugestões apresentadas no seminário de Fortaleza serão incorporadas ao relatório final do projeto, que ainda será votado pela comissão especial antes de seguir para a análise do plenário da Câmara. A reunião faz parte do programa Câmara pelo Brasil, que faz reuniões estaduais para discutir assuntos que estão na pauta do Parlamento. Da Rádio Câmara de Brasília, Murilo Souza.
20: O aumento do faturamento dos MEIs deve ser debatido pelo plenário da Câmara. Uma proposta do Executivo sobre o tema foi entregue pelo presidente Luiz Inácio Lula da Silva ao presidente da Câmara, Hugo Mota, ontem.
21: A entrega da proposta ocorreu durante encontro no Palácio do Planalto. Segundo Mota, o texto do governo amplia o limite do MEI para R$ 110 mil já no próximo ano e R$ 140 mil em 2028. O aumento pode ser debatido em comissão geral no plenário amanhã. A repórter Silvia Munhato tem as informações.
4: O presidente da Câmara, deputado Hugo Mota, do Republicanos da Paraíba, anunciou a pauta do plenário para esta semana, ainda sem alguns projetos que ele considera importantes, mas que dependem de acordo entre os líderes partidários.
6: Porque nós queremos votar o projeto que aumenta o valor de faturamento dos MEIs, dos microempreendedores individuais, nós queremos votar o projeto que regulamenta a inteligência artificial, nós queremos votar o projeto da misoginia e tantos outros temas que são muito importantes e de interesse
9: interesse das bancadas aqui da casa.
4: A correção dos limites de faturamento de pequenas empresas vem sendo negociada com o governo, mas deve entrar no debate de plenário em sessão solene, em homenagem ao Dia das Micro e Pequenas Empresas, marcada para quarta-feira. Já o projeto que pune a misoginia ou o ódio contra mulheres não tem consenso entre os líderes, como explicou o líder da oposição, deputado Cabo Gilberto Silva, do PL da Paraíba.
10: Primeiro que o texto aprovado no Senado Federal está péssimo em vários pontos e posteriormente não foi atendida às solicitações da bancada feminina da oposição e nesse tema, obviamente, eu como líder da oposição tenho que obedecer estritamente a elas e daí não teve acordo.
4: A deputada Talíria Petroni, do PSOL do Rio de Janeiro, vice-líder do PSOL, diz que a oposição quer penas mais específicas para o crime de misoginia, com garantias para a liberdade religiosa.
11: A Constituição já prevê liberdade religiosa, então, mas há um desejo da bancada da extrema-direita em especial de garantir, no meu entendimento, a liberdade para agredir mulheres, porque nem no âmbito das igrejas, nem no espaço de culto, é possível agredir mulheres. Isso não é um tema de esquerda ou direita, é um tema que tem a ver com dignidade das mulheres brasileiras.
4: A pauta do plenário para essa terça-feira conta com um requerimento de urgência para o projeto que reduz a área de proteção ambiental da Baleia Franca em Santa Catarina. Entre os projetos estão o que institui o Programa Nacional de Assistência Integral às Pessoas com Epilepsia e o que autoriza a instalação em todo o território nacional de câmeras de reconhecimento facial nas estações ferroviárias e rodoviárias. Outro projeto amplia o controle sanitário e as punições para fraudes e publicidade enganosa em torno dos suplementos alimentares. Também pode ser votado o projeto que trata do tempo máximo de espera para atendimento de crianças e adolescentes no sistema de saúde. O plenário ainda pode votar uma proposta de emenda à Constituição que permite que a entidade de representação de municípios de âmbito nacional possa propor ação direta de inconstitucionalidade e ação declaratória de constitucionalidade. Da Rádio Câmara de Brasília, Silvia Minhato.
20: As informações sobre o resultado das votações de hoje estarão na edição de amanhã.
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19: Otone de Paula, do PSD do Rio de Janeiro, presta solidariedade à ex-primeira-dama Michele Bolsonaro e à senadora Damaris Alves diante de críticas e ataques públicos. O deputado condena as declarações dirigidas às duas lideranças políticas e pede mais respeito no debate público.
20: Otone de Paula avalia que divergências envolvendo integrantes do campo conservador podem enfraquecer a atuação da oposição ao longo do ano. De acordo com o parlamentar, é necessário preservar a unidade política e evitar conflitos que prejudiquem o debate democrático.
19: Charles Fernandes, do PSD da Bahia, registra a comemoração dos 40 anos do Rotary Club de Guanambi e a posse da nova diretoria da entidade. Ele destaca a trajetória da instituição e a sua atuação contínua em ações voltadas ao desenvolvimento da comunidade.
20: Charles Fernandes relata que, ao longo de 4 décadas, o Rotary promoveu iniciativas nas áreas de saúde, educação e assistência social. O deputado também menciona o passeio ciclístico que a organização promove para arrecadar recursos destinados a projetos beneficentes.
23: Cultura.
19: Aloísio Mendes, do Republicanos, parabenizou São Pedro dos Crentes pela realização da 15ª Cavalgada, ocorrida entre os dias 20...

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0: se eu parar de perguntar, você tá com o Luan Santana.
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